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Tamo junto, galera. Compartilha nós, curte aqui, ó. Dá um joinha. Quem der joinha pra baixo não vai pro céu, não, viu? Beijo pra vocês.

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Olá, muito bom dia, boa tarde, boa noite, uma excelente madrugada então para todos vocês que se encontram desse lado já na sintonia da RPO. Deste lado estou eu a estar a fazer-vos companhia até bem pertinho das 9 da manhã para a nossa Margarida, ela que veio então dar aqui os bons dias e também desejar uma boa emissão. Eu te desejo também um bom dia e um bom trabalho, Margarida. Uma beijoquinha para ti e para a tua Bárbara e para todos vocês que estão então do outro lado, para a Rosa que está ali, para o nosso Tuguinha. É um beijinho ao Tuguinha, já está sol aqui deste lado, choveu, mas já está sol. Como diz então o Guilherme Santiago, acordar para a vida, temos mesmo que acordar para a vida. Um cafezinho, quem é que me vai trazer um cafezinho hoje? Não sei se o Jacinto tem lá pastéis de nata ainda ou se já está acordado também. É essa a questão. Para todos vocês, fica então aqui este tema com um beijinho e uma ótima quinta-feira. Eu desejo a todos vocês. Alguém está de feriado, creio eu, porque ontem me disseram que hoje era feriado, não sei onde é. Por isso, se for feriado, bom feriado. Se tiver de férias, boas férias. Se tiver a trabalhar, bom trabalho. Se tiver em casa, não de férias, mas férias reforçadas, como é o meu caso, olha, bom dia, espero que seja na nossa companhia. Vamos lá.

depois de acordar para a vida, vamos ficar com É Demais. Como disse então ali a nossa Margarida, hoje é dia de Corpo de Deus. Ela diz que é feriado nacional, mas é como ela diz, tem que ir trabalhar. É como eu também trabalho nos feriados. Desde que haja trabalho e possamos ir, olha, tudo o que é bom faz falta, não é? Trabalhinho faz falta às vezes. Bora lá então ficar com É Demais.

dia também para a Odete Santos, a minha comadre, ela que também já se encontra do outro lado, uma beijoquinha para ela, um beijinho também para o senhor André, a dona Céu e para quem se encontra na Pastelaria Baldoce, para quem está também com o senhor Manuel na Padaria Central, aquele beijinho. Obrigado por estarem desse lado, pela vossa companhia nesta manhã de feriado, é verdade, mas quem trabalha a fazer pão tem que trabalhar, não é? Quem serve cafezinho, pastel de nata logo pela manhã também tem que trabalhar, é? São coisas da vida. Um beijinho então para todos vocês.

beijinho também para a nossa Luana, é verdade, a nossa a moderadora Luana, comadre, aquele beijinho para tu. Pois é, feriado, comadre, mas olha só para vocês, e vai ser aqui para o consulado, pois os consulados portugueses também apanham o feriado. Olha, o Beto Mendonça já acordou! Certeza que já vai a caminho do trabalho. Beto, uma beijoquinha para ti, bom trabalho. Vamos a mais uma, vem, meu amor!

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2: Bom dia, pois é, como eu disse, o Beto já está do outro lado e já vai a caminho do trabalho, de certeza. Pois é, comadre, não sei se este ano vou aí, vamos ver, se for eu depois te digo. Ora, vamos lá então aqui ao meu telemóvel. Bom dia, bom dia.
3: Olá, olá, bom dia. Bom dia, aqui é a nossa amiga locutora Star. Star, tenho uma feliz abençoada quinta-feira, com votos de boa missão. E assim, Star, quando for possível, uma músicazinha ao seu gosto para todos nós que estamos aqui na sua companhia. O meu muito obrigado, continuando uma boa missão, um grande beijinho para si. E é verdade que o Beto Mendonça já vai a caminho da escola, pois é. É só calçar agora os sapatinhos e ir embora, sem trás das cortinas. Mas hoje está melhor do que ontem, graças a Deus. Ao menos hoje está um dia cinzento, não está chuva, não está azul, mas está cinzento. O que quer dizer que vai vir água, mas para a tarde. Um grande beijinho, Star. Fui, na escuta.
2: É verdade, hoje está um dia lindíssimo já lá fora, está solinho, não está aquele dia nublado, e de certeza que vais poder então andar a cortar a relva, Beto. Um beijinho para ti. Dá um beijinho ao locutor Beto, mas o locutor Beto entrou e escorregou então na casca da banana. Devia ter muita água daquele lado e escorregou. Se estiveres na escuta, Beto, aquele beijinho para ti. Ora, Beto Mendonça, a música que eu escolhi para a tua dedicatória, que diz: Tua lua me guia, com um beijinho então da parte do Beto.

Janayara, a luz que me guia, não a lua, como eu tinha dito há pouco. Foi então o tema que eu juntei à participação do Beto Mendonça, deus grego, ele que também já se juntou a nós aqui na nossa salinha. Uma beijoquinha para ti. Ora, vamos ficar com este tema de Sara Tavares, que infelizmente já nos deixou também, mas deixou-nos algumas músicas bem bonitas para nós podermos sempre recordar a sua voz. E esta é uma delas, Chamar a Música, que eu deixo então para Alice, para o Deus Grego, a minha comadre Luana, o nosso Tuguinha, é verdade, e para mim. Vamos lá.

0: Jesus, um beijinho também para ti. Ora, vamos então ficar com a minha primeira participação, que vem da parte do Deus grego, aquele que me diz que é, então deixa ver para mim com votos de boa emissão. Obrigado, Deus grego, por estares aí e também por participares.
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me vê então da parte do Deus Grego para mim com um beijinho e também com boa emissão. Olha, e para ti, Deus Grego, por teres participado, vai também este tema. Espero que gostes com um beijinho. E aqui então da minha parte, o nosso locutor Miguel Paredes, um beijinho para ti e continuação de boa viagem para tu. Deus Grego, esta é então para ti, que diz Late Night. Ah, oh, é Late Night. Ah, oh, estás a ver?

tema foi então ali para o Deus Grego, com um beijinho da minha parte de Maria Brito, ela que também já se encontra do outro lado, enquanto eu vou então tratar da sua participação. Vamos ficar com Costinha para todas as Marias espalhadas então por esse mundo fora, que se encontram na sintonia da RPO. Eu não sou Maria, é a verdade, por norma há sempre uma Maria em qualquer lado, não é? De certeza que aqui na salinha vai estar uma Maria, ou mais.

0: Maria, minha joia, ai minha amada, estão a ver, pois é verdade, a comadre Luana vai buscar piripiri, aquele do nosso, do Alentejo, ai minha vida, Maria Brito, uma beijoquinha, vamos lá então à participação da nossa Maria.
1: Olá, muito bom dia, aqui é a nossa locutora Star. Bom dia, Star, boa emissão, com Deus todos uma feliz e abençoada quinta-feira, um excelente restinho de semana. Star, quando for possível, passei um tema para ti, também para todos aqueles que estão na tua companhia, com um feliz dia de quinta-feira. Sejam felizes e façam sempre alguém ainda muito mais feliz. Muito obrigada, Star, com Deus todos uma boa emissão, um grande beijinho, muito obrigada.
0: Oh, Maria, um beijinho então para ti e também uma ótima quinta-feira. Eu desejo então para ti. Diz lá, Deus grego, qual é o que é que ele escreveu? Deixa eu ouvir aqui, puxar isto. Alguém me tira uma dúvida? Nós tiramos as dúvidas todas, desde que nós as saibamos, não é verdade? Uma beijoquinha então para todos vocês.
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Para não voltar atrás, foi então o tema sugerido pela nossa ouvinte Maria Brito, que partilhou então com todos nós. Para ti, Maria, vai ficar então o próximo tema que diz: Meu coração chama por ti. Com um beijinho aqui da minha parte.

O tema foi então para a nossa Maria Brito pela sua participação. Enquanto eu estou aqui a tratar de mais um pedido musical, vamos ficar com Chiquita, Encosta, Encosta, que vai para todos vocês que se encontram então pelas nossas aplicações móveis, Facebook, salinhas associadas e aqui na nossa salinha. Olha, cor de burro quando foge é muito fácil. Vocês não sabem qual é essa cor. Eu vou-vos explicar. Por norma, os burros são castanhos. Por isso, um burro quando foge, vocês veem aquela cor castanha a passar. Pronto, isso é a cor de burro quando foge. Por norma, são castanhos. Também há os cinzentos, também há aqueles mais clarinhos, cinzento clarinho. Mas, por norma, são castanhos. Portanto, cor de burro quando foge é castanha. Vamos embora.

gosta bem. Toda a gente gosta e eu gosto também. Lola, uma beijoquinha então para ti, que também te juntaste a nós, a nossa moderadora. E também um beijinho para a Lene e uma beijoca então para vocês as duas e para todos vocês que se vão juntando do outro lado. Ora, então ali o Deus grego diz que o próximo tema dedico para todos que fazem parte da rádio diariamente. Beijinhos, obrigado. Obrigado eu, Deus, por estar sempre aí, porque possível, é claro, e também pelas tuas participações.

Esse tema vem então da parte do Deus grego, que dizia que era então para dedicar para todos que fazem parte da rádio diariamente. Uma beijoquinha para ti. Ora, então aqui na nossa salinha, que estão ali a dizer que não conseguiam dormir. Olha, eu também acordei cedo, é verdade. Hoje acordei às 5 e tal da manhã, com o sol já a dar-me na cara, como se diz, português correto, já com o sol nas trombas, não é? Pronto. São coisas que acontecem quando se dorme de cortina aberta, tem-se logo esse bom dia. Ora, vamos então a mais um som que diz: não te vás, vai para Alice, a Leni, o Deus grego, a Luana, a Lola, o Tuguinha, a Anocas e então para mim.

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1: Bem, entrando então na minha segunda hora, já são 8 horas e 3 minutos. Este tema foi então para todos aqui na nossa salinha de convívio, com beijinhos então da minha parte. Para aquele verdinho, um beijinho. Se quiseres interagir aqui connosco na nossa salinha de convívio, é muito fácil. Carregas em QtGo, apagas esse nome, podes escrever o teu ou outro nome qualquer, desde que não seja o nome ofensivo, pois ele não quer mudar o nome, não. Era só carregares em OK ou salvar ou save, não sei o que diz desse lado, e depois alguém te iria então aceitar e podias interagir aqui deste lado. Olha, se queres só ficar aí desse lado na sintonia, um beijinho e obrigado por estares desse lado, e a todos vocês que se vão juntando à minha companhia, à companhia da Web Rádio Portugal Online. O mundo é nosso, a rádio dos afetos, o veneno do ciúme, ui, não sei qual é que é este tema, só diz assim, o veneno do ciúme. Vai então para todos que se encontram do outro lado.

verdade, ele agarrou-se, foi à garrafa, onde muitos se agarram, e muitas, é verdade, quando as coisas não correm bem, infelizmente agarram-se à garrafa. Mas temos que seguir em frente, porque a vida são 2 dias. Ontem já foi, hoje já vai com umas horinhas, é verdade, e amanhã, só Deus sabe. A saudade é então mais um tema que eu partilho com todos vocês.

Assim ficamos com a pérola, a saudade que eu partilhei então com todos vocês. Ora, vamos então aqui à nossa salinha de convívio e vamos a mais uma participação. Deixa ver de quem vem. Bem da minha comadre Luana, ela que me diz o seguinte: comadre, quando puderes, passa este tema lindíssimo para ti e todos com beijinhos. I loved you more than I said. É, eu amei-te mais do que eu disse. Às vezes vale mais ficar escondidinho aquilo que nós sentimos. É do que deitar para fora, porque às vezes não dão valor àquilo que é sentido. Comadre, aquela beijoquinha para tu. E obrigada por estares aí e por participares.

loved you more than I said, vem então da parte da minha comadre Luana, que dedicou então para mim e para todos com beijinhos da parte dela. O nosso passarinho, é verdade, ele que diz o seguinte: vê-se andas atrás da fita cola. Não, eu não é fita cola, passareco. É mais super glue, sabes? Aquela que é. Não é crocodilo, é, já não me lembro o nome daquilo, mas eu já vou dizer o nome da cola, já vou já. Acho, gorila, cola gorila, sabes? Ainda é melhor que a super glue, aquilo cola ali, já está. Um beijinho para ti. E para aquele verdinho, mais uma vez, um beijinho para os nossos verdinhos e para todos vocês que se vão então juntando do outro lado. Ora, vamos então a este tema que vem da parte então ali da Leni, que diz o seguinte: loucura que não tem fim. Às vezes há dessas loucuras que é melhor não tem fim. Para ti e para todos os ouvintes que estão fora e na salinha, com carinho, obrigado. Obrigado, eu, Leni, por estares aí e também por participares. Uma beijoquinha.

0: tema vem então da parte da Lena, que dedicou para mim e para todos os ouvintes que estão na nossa salinha e pelas nossas aplicações móveis, com carinho então da parte dela. Vamos a mais uma participação, deixa ir então aqui ao meu telemóvel, que o código não está a querer entrar, é verdade, eu tenho a luz apagada e isto está a saber mal aqui deste lado. Um beijinho então para todos vocês que se vão juntando do outro lado. Ora, vamos lá então ao tema da próxima participante. Bom dia mais uma vez.
1: Olá, Star, mais uma vez bom dia. Olha, se ainda for possível, passei um tema para ti pela fantástica emissão que nos estás a proporcionar. O meu muito obrigada e partilhar com todos, claro, com tensões do feliz dia e o meu muito obrigada.
0: Vamos então ficar com a participação da Maria Brito, este tema que também é lindíssimo, e eu já volto então para todos vocês aqui mais uma vez. Vou só ver o que a minha pequenina quer.

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adentrando então nos meus últimos 29 minutos, a partir das 9 de Portugal Continental, irão ficar então na companhia da nossa locutora Anocas. Uma beijoquinha então para todos vocês que se vão juntando do outro lado. E ela mesmo vê ao meu privado e diz assim: amante, bom dia, mete aí uma daquelas de verão bem linda para todos da RPO com beijos. Obrigado por estares aí também, por participar. Espero que esta seja então do vosso agrado.

0: Este tema foi então o tema que eu juntei à participação da nossa Anocas, que queria então um tema de verão para dedicar a todos que se encontram então na nossa sintonia. Uma beijoquinha também para a Tânia, ela que também já se juntou a nós. Vamos então à minha última participação, vem da parte do Beto Mendonça. Mais uma vez, Beto, bom dia. Deixa ver onde é que ele me anda.
1: Olá, olá! Bom dia novamente, Star! Obrigado, Star, por me dar aqui a oportunidade de pedir mais uma musicazinha. Então fica mais uma musicazinha ao seu gosto, compartilhar com todos nós que estamos aqui na sua companhia. Homem, muito obrigado, continuando uma boa missão, um grande beijinho para si e um bom trabalho logo a seguir. Fui da escuta! Beijinhos!

Pois é, Beto, eu hoje não vou trabalhar. Eu só vou trabalhar, se Deus quiser, na segunda-feira. Se tudo correr como previsto, segunda-feira eu já vou então trabalhar. Uma continuação então de um bom trabalho para ti.

Vamos então a mais um tema. Este eu juntei então à participação do Beto Mendonça mais uma vez. A minha Ficholas, a nossa Nanda Maria, dá aquele beijinho também para ti que te juntaste a nós. E aquele bordinho para o Snuggle Love, também um beijinho para tu. Pronto, eu falo no bordinho, o bordinho escorrega logo. É verdade. Não gostam de levar beijinhos, gostam só de estar ali na cusca. Mas vocês não cuscam nada, vocês só cuscam se vocês trocarem de nome e nós vos aceitarmos. Tirando isso, vocês só cuscam quem está aqui na salinha. A conversa, vocês não cuscam nada, seus cuscos, seus CMTVs, seus TVIs, seus RTP, RTP2, o Madeira, Açores, seja lá o que for, a SIC, nada disso, vocês aqui não cuscam nada. Ora, o próximo tema que se segue, eu vou então deixar para todos vocês que me acompanharam pelas nossas aplicações móveis Facebook e Salinha Associadas nesta manhã de feriado, para quem é de feriado, é claro, de quinta-feira, com joquinhas em vossos corações.

tema foi então para todos vocês que me acompanharam. Vamos a mais um. Este vai então direitinho ali para a nossa Anocas, pois será ela que irá ficar na vossa companhia a partir das 9 horas, mais coisa, menos coisa. Para ti, Anocas, com um beijinho, fica então aqui este tema e também uma excelente emissão. Eu te desejo.

próximo tema que se segue, eu vou então deixar para todos vocês que passaram aqui pela nossa salinha, mas muito em especial para quem ainda aqui está, para o passarinho que vai então trabalhar um bom trabalho para ti, o Deus Grego, a Lénia, a Tânia, a Alice, a Luana, o Álvaro e a Suirene que se juntaram a nós também, a Lola, o Tuguinha, a minha marida, a nossa Nanda, a Nocas, para mim e para aqueles verdinhos que foram sempre entrando e saindo, foram sempre cuscados, também fica para eles com joquinhas então aqui da minha parte.

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1: Além do Horizonte, foi então o tema que eu deixei para todos que me acompanharam aqui na nossa salinha. Vanessa Domingues, aquele beijinho também para ti. Ora, eu chegou então ao fim, estas duas horinhas que eu estive aqui a fazer-vos companhia. Estarei de volta amanhã na sua companhia, novamente pelas 7 da manhã, se eu não adormecer. É verdade, porque às vezes pode acontecer eu dormir. Se não, estarei aqui sim a fazer-vos companhia com todo gosto, já que posso. Venho então aqui dar música para o seu ouvido e também fazer-vos companhia, assim que se encontra desse lado, sempre na companhia da Web Rádio Portugal Online. Sejam felizes, façam alguém ainda mais feliz. Joquinhas, então, em vossos corações. Web Rádio Portugal Online é uma rádio feita por nós, locutores, como eu digo sempre, amadores, mas damos sempre o nosso melhor. Às vezes estamos lá embaixo, nos 10%, mas estar aqui a fazer-vos companhia, saber que você, ouvinte, está aí também na nossa companhia com as vossas participações, saber que também somos a alegria para si que se encontra desse lado, satisfaz-nos bastante. E é mesmo por isso que tiramos um pouquinho do nosso tempo para estar aqui a fazer-vos companhia. Como eu disse, sejam felizes, façam alguém ainda mais feliz. Aproveitem bem o feriado. Porque o dia corre. Anocas, uma beijoquinha e uma excelente emissão. Eu te desejo, Álvaro, também um beijinho para ti. Fui.

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1: 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E, amante, parabéns pela tua lindíssima emissão. Aos presentes, quero desejar os bons dias, uma beijoca para todos e que os tormentos estejam na nossa sintonia. O meu muito obrigado.
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1: E para ti, amante, te desejo este, te dedico, aliás, este lindíssimo tema. Teu olhar queima. Beijoquinhas e um bom feriado para ti.

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Sim, tem em que agradecer ao nosso grupo de estar pela minha demissão. Beijinhos e obrigada. Quando for possível, mantenha o nosso gosto para todos, nós estamos na sua escuta. Obrigada, Beto, e eu escolhi ser e ter. Escolho o que me torna humano. Obrigada.

Aquele também da grande janela ao nosso editor Miguel Paredes, que está em viagem em outra identidade. E para a nossa moderadora, a Lola, vai ficar com o coração cigano. Uma beijoca aqui da Anitta.

Beatriz, bom dia, bem-vinda à RPO. Estás na companhia da locutora Anitta e já de seguida vou buscar com o tema, perdão, careca, sim, quer, bora lá.

E esta canção que se segue, nós, em extinção, vai para todo o staff da RPO, a que estejam aqui na minha sintonia e os ausentes também. Beijo a todos.

E visto que a minha madrinha já se encontra na sala, a nossa Fernanda, para ela vai esta lindíssima música que ela até sonha com ela, meu Deus! Seminho, meu silêncio, madrinha, uma grande beijoca para ti.

E o deus grego, antes de sair da nossa sonha da RPO, diz-me assim: Laia, no ar, é o sexto sentido. A Luperananda, como a beijoca, e também para mim com votos de uma boa emissão. Obrigada a Deus que estiveres na escuta e altamente agradeço.

Cria. Estavas longe, isto é a nossa Luísa, uma beijoquinha, e também a nossa Maria Brito, que me diz-me assim: Olá Anitta, bom dia, boa emissão acontecida, bom tema para si e para todos os que estão na sua companhia. Também agradeço à altura necessária pela fantástica emissão. Continuação de uma abençoada quinta-feira, grande beijinho, os vossos corações, muito obrigada. E o estilo roto e solo de Armani. Uma beijoquinha.

Pois é, amante, isso de mandar as fotos de que tu me mostraste, isso é injusto e também quero. E ali o nosso Beto Mendonça diz-me assim: Olá novamente, Anitta. Se for possível, gostava de pedir uma música ao seu gosto para dedicar ao nosso amigo Dr. Miguel. Bom trabalho, abraço, obrigada, Anitta. Beijinhos. Eu escolhi Pitbull com o tema Rain Over Me. Miguel, agarra que esta é toda tua, mas cuidado, continua com as mãos no volante, está bem?

sul. Diretamente desde já os bons dias ali à nossa Conceição Nunes e ao nosso doutor Marco. Pelos vistos, ele está de feriado, ah, pois é. E este lindíssimo tema de Henrique Iglesias e Rosália, a alma gêmea, ela vai diretamente para a nossa doutora Sara e a nossa doutora Nanda. Uma grande beijoca aqui da Anitta. Bora lá, pessoal.

É assim, quem saiba isto aqui na mesma praça, simplesmente se dizem as verdades, quem gosta gosta e quem não gosta arreia, que é mesmo assim. E já de seguida vou ficar mesmo com a música do Amansa Corno, dos Quatro Mendes, para todos aqueles que estão aqui na nossa cena de chat da RPO Portugal. Isto é que má pimenta, só fica cá quem aguenta.

Nunca se diz, é verdade, a gente nas outras salas pode-se brincar, pode reinar. E aqui na RPO é tudo uma cambada de ofendidos. Peço desculpa pelo comentário.

Olha, Marco, não tentes que eu faça, eu sou maluca para isso, mas olha, invejar a vida de alguém não nos vão tornar ricos. Ah, pois não. Eu de maluca já tenho a fama, ao menos também tenho que ter proveito.

0: Quizás a de seguida vão ficar na companhia de uma excelente música. Ah, pois é, Nanda, Dona, Minha Peste. Para ti, madrinha de Marano Beijoca, da parte da Star.
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Eu já dizia ao Rui Bandeira, vou embora, mas vou feliz. Pois é, porque às 11 horas de Portugal, vou ficar na companhia da nossa locutora Gorete.

depressão que se segue do jeito da alma, quando o perdes tudo, vai diretamente para a nossa luta legorética, que é com ela que irão ficar. Correto? A beijoca e uma boa emissão de desejo.

E com isto me despeço, agradecendo a vossa companhia aqui na RPO. Pois é, amanhã cá estarei a partir das 9 da manhã, mas antes, a partir das 7 da manhã, irão ficar na companhia da nossa locutora Star, caso ela não se deixe dormir. Ah, pois é, pois é, pois é. Bruno, uma beijoca, e a todos uma beijoca, e muito obrigada. E Goretti, já te passarei os comandos.

Olá, olá, bom dia a todos. Bom dia aqui, salinha de chat, bom dia para quem nos está, que está do lado lá na nossa escuta. Um grande beijinho e um bem-ajam a todos. Estão com a Goretigama diretamente dos estúdios de Portugal, onde me encontram. Neste momento são 11 horas e 6 minutos. 5 minutos, hoje é 4 de 6 de 2027. A passo largo para as festas populares portuguesa, o Santo António, São João e o São Pedro, que fecha. E vamos ouvir o próximo som. Vou dedicar para todo o auditório da Rádio Portugal Online. Mas em especial a LIP vai para a locutora Anitta, que acabou de fazer uma excelente emissão. Parabéns! E olha, este som é todinho teu. Pega lá, para ti, com beijinhos.

que eu quero ir para a nossa amiga locutora Anitta. Agora sim, vou cumprimentar todos aqui nessa linha de chat com um brejinho. E vai ali um beijinho para o eu. Outro beijinho para a Alice. Outro beijinho vai ali para o Bruno, BFB. E vai para o Diabinho. Outro beijinho. Um beijinho vai ali para Nas Escutas Pelinhas. Um beijinho vai ali para o Gouveia. Um beijinho para a Tânia. Um beijinho para a Luísa. Outro beijinho para Conceição Nunes. Outro beijinho para a nossa moderadora Luana. Outro beijinho vai ali para os nossos moderadores Isa e Neto. Outro beijinho vai ali para Isa Neto. Outro beijinho vai ali para o Tuguinha. Um beijinho para a Nocas, a Anitta, que acabou de fazer uma excelente emissão. Outro beijinho para a Ananda. Outro beijinho para a Star. Outro beijinho para o Marco, minha vida, está ali na minha escuta. E também para todos aqueles que nos escutam do lado de fora. Ou está a passar o comboio, hein? Do lado de fora. Um grande beijinho, bem-aja e também desde já, se for o seu dia de feriado, um bom feriado ou um bom trabalho. Ou umas rápidas melhoras, tudo bom. Um beijinho para a Madeira, um beijinho para os Açores e um beijinho para todos aqueles que se encontram por aqui. E então vamos ouvir o amor no carro, Rui Fontelas. Quem é que já fez amor no carro? Eu nunca fiz. Vamos lá.

Estamos acabados de ouvir. E o comboio. 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Bom dia a todos, bom dia aqui, Salinha, bom dia, chat. E vamos ouvir, já está aqui a rodar o Tony Carreira novamente. O Tony Carreira, se vais deixar. Foi para todo o auditório da Rádio Portugal Online e vamos ouvir Roberto Miles, One. E eu vou dedicar este som ali para o Marco. Marco, para ti, com um grande beijinho no teu coração.

estamos acabando de ouvir este lindíssimo som que é para o Marco, com um grande beijinho. E já está a rodar João Paulo e Daniel, Minha Estrela Perdida. Dedico para todo o auditório da Rádio Portugal Online, para todos aqui na salinha de chat e também na escuta, com um grande beijinho também, a desejar a todos uma feliz quinta-feira. Hoje é feriado aqui em Portugal, um bom feriado para aqueles que são de feriados, um bom trabalho e rápidas melhoras para aquelas pessoas que estão a passar o seu mau momento, e que Deus dê fé e salve. E então vamos ouvir este lindíssimo som com João Paulo e Daniela, A Minha Estrela Perdida.

0: Estamos a acabar de ouvir este lindíssimo som que João Paulo e Daniel, minha estrela. Vamos até à mensagem do nosso amigo Beto Mendonça. Mendonça, oh Beto, Beto. Hoje vais levar com música romântica, espero que gostes, sabem? E então vamos ouvir a mensagem do Beto que ele tem para nos dizer. Vamos lá.
1: Missão e um bom feriado. Pá, tu tens uma feliz abençoada segunda. Olá, bom dia. Bom dia, aqui é a nossa amiga doutora Goretti. Goretti, tenho uma feliz abençoada segunda quinta-feira com votos de boa missão. Assim também quero aqui agradecer a nossa amiga doutora Anitta pela linda missão. Muito obrigado, Anitta, um grande beijo para si. E assim, Goretti, quando for possível, uma músicazinha que já está prontinha na grelha para todos nós, estamos aqui na sua companhia. O meu muito obrigado e continuação de boa missão e um bom feriado para as pessoas que se encontram de feriado. Um bom feriado também para si, que é São Portugal, que é feriado. Aqui os feriados não há feriados para ninguém. Beijinho para si. Fui na escuta. Beijinhos.
0: Tá bom. Olha, eu escolhi Leandro e Gustavo Lima. Mudei. Eu mudei. Então, para ti, com um grande beijinho. E também é para todo o auditório da Rádio Portugal Online, da parte do nosso amigo Beto Mendonça.

0: Obrigado, Gustavo.
1: Obrigado, Leandro.
2: Estamos a acabar de ouvir este lindíssimo som que eu dediquei ali a nosso amigo Beto Mendonça, que traz sempre aquela alegria, traz sempre para nós. E eu muito obrigado, Beto. Então vamos ouvir o próximo som, a Half, oh my god, este som já é de 2011. Epá, eu ainda não andava por aqui pelos chats. 2011, esta música Não Me Toques, que é do Anselmo Ralph, dedico para o Beto e também compartilha com todos.
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Quero mandar um beijinho para a Hilda Gama, um beijinho ali para a Luz, que está ali na minha escuta. Um beijinho também vai para todos aqueles que não dão o seu feedback e estão sempre ligadinhos à Rádio Portugal Online. Um beijinho para o Beto Mendonça, outro beijinho vai para o Dete Santos. Um beijinho para Dias Lopes. E outro beijinho também vai para Lucilene. Um beijinho para todos aqueles que estão ali na escuta, a ouvir a Rádio Portugal Online. O meu muito obrigado por estarem aí sempre ligadinhos à Rádio Portugal Online. E bora lá para todos vocês aí na escuta e vamos ouvir este lindíssimo som. Não sei o que é que vai ser daqui, mas é remix e vai para todo o auditório daí da Rádio Portugal Online. Também quero mandar um grande beijinho para a Maria Brito e para a Fernanda Susana Fernanda. Um beijinho para ti e para os teus. E então aqui vai para vocês todos aí na escuta e também para toda a salinha.

Estamos acabados de ouvir este lindíssimo som, e o próximo som vou dedicar para todo o auditório da Rádio Portugal Online. Vou deixar para todos aqui nessa linha de chat e também na escuta. Com um grande beijinho para vocês todos, e então vamos ouvir este lindíssimo som.

Opa! É isso aí, pessoal. Olá, muito boa. Bom dia. Pois é, eu vou ficar aqui a fazer uma hora em vez da Gorete, porque ela está com problemas de internet. Bom dia a todos. Um bom feriado aí para todos vocês. E começando por cumprimentar todo o pessoal que se encontra ali na nossa salinha de chat. Um grande beijinho para a Maria Gorete, Setar, partiu também um grande beijinho. Um grande beijinho para a Fofinha. Um grande abraço ali também para o nosso Tuguinha Boy. Isa Neto, partiu um grande beijinho. Álvaro, abraço. Conceição Nunes, partiu também um grande beijinho. Luísa, partiu também um grande beijinho. Zé Caraújo, partiu um grande abraço. Quero também deixar aquele abraço ali para o Anjo, Rosita Linda, beijo. Alice, beijo. Eu, para ti também um grande abraço. Beto Mendonça, para ti também um grande abraço. É isso aí, pessoal. Estamos aqui para ajudar uns aos outros.

Olá, olá, boa, bom dia a todos vocês. Como vocês já sabem, eu sou a Joana e faço emissão juntinho com o Marco. Quero dar aí um alô a todos vocês que se encontram na companhia da Rádio Portugal Online. Beijinhos e abraços. Eu sou a Joana, boa, boa.

E é isso aí, pessoal. Quero também lembrar a todos os nossos ouvintes, quem quiser fazer um pedido musical, basta ir ao meu privado e fazer o seu pedido. Você que ouve a Rádio Portugal Online através de outras plataformas, quiser fazer um pedido musical, basta adicionar o meu WhatsApp 937-406-227. Venha até mim e faça o seu pedido ao vivo e a cores. Zimbarai. Um bom feriado aí para todos vocês, uma boa audição.

Eu acho que já cumprimentei todos. É que eu ainda estou com cara de sono. Pois é, ainda estou com os olhos enramelados. Mas estou aqui para dar-vos uma hora de música. E o próximo tema vai para ela, sim, para a Maria Goretti, com um grande beijinho. Maria Goretti, espero que gostes. Grande beijinho.

E aí, seis pessoal, mais uma vez, olá, muito bom dia a todos vocês. Pois é, já tem aqui no meu WhatsApp o nosso Beto Mendonça. Beto Mendonça, um grande abraço aí para todos vocês.

0: Pois é, o nosso Beto Mendonça, ele que acorda com as galinhas e deita-se com as galinhas, ah, pois é. É o homem que rega o quintal com o regador ao contrário, pelo menos é o que dizem. Beto, é isso aí, com alegria. Ali a nossa Conceição Nunes também vai cozer as batatas. Não te esqueças também de meter o bacalhau de molho. E sem mais demoras, é isso aí, pessoal. Vamos então ficar com uma mensagem que o Beto Mendonça me enviou. E na sequência, uma música à minha escolha aí para todos vocês do Beto Mendonça. Bora lá. Boa noite a tutti. Ruben, já estás aí? Grande abraço. Bora lá. Beto Mendonça. Na rádio.
1: Olá, olá, bom dia. Bom dia aqui ao nosso amigo doutor Marco. Marco, tem uma feliz e abençoada quinta-feira. Com votos de boa missão. Assim também quero aqui agradecer a nossa amiga doutora Goretti pela linda missão. Muito obrigado, Goretti. Um grande beijinho para si. E assim, Marco, quando for possível, uma musicazinha e o teu gosto para todos nós estamos aqui na tua companhia. O mesmo muito obrigado. Muito nascendo, boa missão. Um grande abraço. Fui na escuta e um bom feriado para ti e todos que se encontrem de feriado. Grande abraço. Fui.

E é isso aí pessoal, tivemos com este belíssimo tema que veio da parte do nosso Beto Mendonça. Já na sequência, mais um belíssimo tema. E este então vou ligar para o Beto Mendonça e seus amigos. E obrigado pela vossa participação. Boa escuta aí para todos vocês. Bom trabalho.

E vamos então ficar já na sequência com mais um belíssimo tema que vai para você, que ouve a Rádio Portugal Online através de outras plataformas. Para todos vocês, bora lá.

E aí, sim, pessoal, bora lá. Quero ver toda a gente aí animada. Parece que tá tudo murchinho, tá tudo a dormir. E então, já na sequência, Zumba na Caneca. E este tema vai para o Beto Mendonça e amigos. Espero que gostem. Bora lá. Ora, Zumba.

Rim. Bora lá, pessoal, já na sequência. Mais um belíssimo tema aí para todos vocês que se encontram na salinha de chat. Vamos chegar com este tema de Bad Boys Blues. Bora lá.

isso, é isso aí, pessoal. Muito bom dia não, já é boa tarde. Boa tarde a você que vai chegando agora à nossa companhia. Bem-vindo. É isso aí, pessoal. Não sai do seu lugar que a partir das 13 horas, já com o Virtual DJ.

isso aí, se queria dar as boas-vindas também ali para o Virtual DJ. O Virtual DJ que vai ficar a partir das 13 horas aí convosco.

E é isso, é isso, pessoal. Aproveitando para desejar aí um bom feriado aí também para o Virtual DJ. Bom feriado aí para todos. Pois é, hoje é feriado, é dia dos santos, por isso é dia dos homens. Bora lá.

é isso. E para você que está a almoçar, um bom almoço aí para todos vocês. Pois é, pessoal, esta é a Rádio Portugal Online, a rádio dos afetos.

tarde também. Bom dia ou boa tarde ali para o Prince. É isso aí pessoal, pois é, eu vou ficando por aqui, espero que tenham gostado esta horinha que passaram aqui na minha companhia. Fiz esta horinha para substituir a nossa locutora Gorete, que estava com problemas de net. E já sabe, não sei do seu lugar, que a partir das 13 horas você vai ficar com o nosso virtual DJ aí para todos vocês. Me despedindo aqui da nossa salinha de chat, deixo um grande beijinho para a Maria Gorete, um beijinho também para a nossa locutora Setara, para a Fofinha, deixo também um beijinho virtual, mais uma vez, boa emissão. Tuguinha Boy, também aquele abraço. Isa Neto, para ti também um grande beijinho. Álvaro, grande abraço. Também deixando um beijinho para a Conceição Nunes, um abraço para o seu esposo. DJ Nuno Alves, para ti também um grande abraço. Prince, abraço. Alice, grande beijinho.

também um grande abraço ali para o GSD. O Eu, para ti também um grande abraço. Obrigado a todos vocês pela audiência, preferência. Isto é Rádio Portugal Online. Para todos vocês, um ótimo feriado. Pois é, hoje é feriado. Quero também deixar um grande beijinho para a Maria José Ruben. Um abraço aí para todos vocês. Obrigado pela simpatia. Obrigado pelo carinho que vocês dão.

quero também deixar um grande abraço para o Beto Mendonça, para todos os seus amigos. Um bom trabalho aí para vocês. Muita força, alegria.

E é isso aí pessoal. Pois é, vamos então ficar com o meu último tema. Dedico a todos vocês, mas em especial ao Virtual DJ, com os votos de uma boa emissão. Abraços, beijinhos, fui!

E é isso, é isso. Também quero dar muito boa tarde ali ao Álvaro. Parece que esteve a dormir. Álvaro, boa tarde. É isso, é isso, pessoal. Isto é a Rádio Portugal Online. 24 horas. DJs, locutores. Ao vivaço e para todos vocês.

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Olá, olá, olá, olá, queridos e doces portugueses espalhados pelo mundo fora, muito bom dia, boa tarde, boa noite, conforme hora e local que vos encontrarem. Preparados então para mais um programa Frequência Máxima Top Hits, que virá por aí com muito bom música online para todos. Participem se quiserem, se são é vosso, eu não morto, saudades às meninas, abraço aos meninos. Podem vir aqui no meu privado, na salinha oficial do meu privado Portugal Online, deixar a vossa sugestão musical indicatória, face e adores da mesma forma, deixar a vossa sugestão musical, a vossa mensagem de voz, ou entrar comigo em direto se quiserem. Basta dizerem no mensagem postal de participar na emissão virtual. Automaticamente meterei vocês em direto comigo na emissão. Vamos então para o próximo, para o primeiro tema, que vai já de pedir para o meu colega doutor Marco. Com parabéns pela sua espetacular emissão e um forte abraço para ele. Mas à tarde vem então por aí Illy Billy Rock, Illy Billy Roll. Toma lance, segura que é teu, com um forte abraço e parabéns pela tua emissão.

E deixamos então o primeiro tema, como manda a praxe, vai sempre para o colega doutor que acaba de ser serviço. Foi direito então para o meu colega doutor Marco, com um forte abraço para ele, um bom dono estado. Moça da tarde, parabéns pela sua espetacular emissão. Deixamos então Hilly Billy Rock, Hilly Billy Roll. Vamos então para o próximo tema, e o próximo tema é este. Vai já de ninho para todos vós e por casa. Escutam pelos players, iPhones, tablets, telemóveis, Facebook, Tony, Rush.com. Desportivos móveis, webbrand.com online. Obrigado, Isa Neto, pelos votos da minha emissão. Beijinho para tu. Também portugueses do Portugal, Norte, Sudeste, Oeste e Dimensões também surgentes, colegas do Doutor de Pano, nossas linhas de parceria. Também nosso país irmão Brasil, portugueses brasileiros, comunidades portuguesas pelo mundo, portugueses e imigrantes desde Portugal ou para o Norte, também que essa linha oficial do Webrad Portugal Online. Beijinho a Star, beijinho a Pupinha, beijinho a Gama. Um abraço ao Marco, um abraço para o Ninho Boy, chefe das armas, com portugueses nas janelas. Um beijinho para a Isa Neto, um abraço ao Álvaro, um beijinho a Cristiano Nunes, um abraço ao Prince, um beijinho a Alice. Um abraço para o JST e um abraço para o Eu. Vamos então para o próximo tema, para todos vós, com beijos às meninas, abraço aos meninos. It is the way to Amarillo. Tomem lá, segura que é vosso.

deixamos então para trás o tema que foi direitinho para todos vocês aí por casa. Escutou pelos players, iPhones, tablets, telemóveis, Facebook, Tony, Rush.com, dispositivos móveis, favoritos, virtual online. Para todos vós, com beijos às meninas, abraços aos meninos. Deixamos então esse tense de Way to Amarillo. Vamos já direitinhos para o próximo tema. E o próximo tema, este pode ir já direitinho para a minha nossa colega doutora Star. Com um beijinho de sininho para ela, para a sua estrelinha Nazaré, que está com dói-dói. Para a sua filhota Ana Luísa, para o seu filhote João, com um abraço a ele, beijos a elas. Estão-me lá estar para vocês, com beijinhos de ti. Um abraço para o teu filho, um beijinho para as tuas filhas. Vem então por aí o tema Dust and Thunder. Toma, segura quem teu com beijinhos.

deixamos então para trás Dust and Thunder, que foi retinho para mim e os nossos colegas, Dr. Star, restante família. Vamos já para o próximo tema. E o próximo tema, este pode ir já retinho até a Isa Neto, com um beijinhozinho para ela. E uma santa tarde, beijinho para tu. Toma lá, segura que é teu, vem então por aí. Life is a Dancing, segura que é teu com um beijinhos.

0: E deixamos então para trás mais um belíssimo tema, Life is a Dancing. Quadradinho para o nosso estimado amigo Vinte Isa Neto, com um beijinhozinho para ela. Hoje não está de volta dos tachos, para não estourar a comida, claro. Vamos para ti, Isa Neto, com um beijinhozinho no teu coração e uma boa tarde. Vamos então para o próximo tema. E o próximo tema, este vai para quem? É uma dedicatória. Está aqui pendurada já no cabide. E bem da parte do nosso estimado amigo Vinte Beto Mendonçalo. Alô, Beto, muito boa tarde e um bom trabalho.
1: Olá, olá, boa tarde. Boa tarde aqui, nosso amigo locutor virtual. Virtual, tenho uma feliz abençoada tarde, quinta-feira, com votos de boa missão. Assim também quero aqui agradecer ao nosso amigo locutor Marco pela linda emissão. Muito obrigado, um grande abraço. E também a Gorete pela linda emissão. Muito obrigado, Gorete, agora mesmo para si. E esse amigo virtual, quando for possível, uma músicazinha, o seu gosto, para todos nós estamos aqui na sua companhia. Muito obrigado. Muito atenção de boa missão, um grande abraço. Beto Mendonça, fui na escuta. E um bom feriado para as pessoas que se encontram de feriado. Um grande abraço, fui.
0: Então, Beto, vamos à tua participação. Parece que andas a fugir à frente da polícia, rapaz. E ele vem muito queixoso aqui ao microfone. Vá esquerda, o que é que ele virá dizer hoje?
2: Olá, olá, caros amigos e amigas. Eu sou o Beto Mendonça. Desejo uma santa tarde a vocês. E hoje vamos lá ver se eu hoje fico suado ou se fico molhado da chuva. Mas isto hoje com umas loirinhas e Jesus credo, lógico.
0: E então vamos até outro tema já de seguida, que dicas para todos nós, com beijos às meninas, abraços aos meninos. Vem então por aí, The House of the Rising Sun. Tomem lá, segundo que é vosso, da parte do Beto Mendonça.

0: E deixamos então o tema que veio da parte do nosso estimado amigo ouvinte Beto Mendonça, dica para todos nós, com beijinhos às meninas, abraço aos meninos. Deixamos então o tema Even on the Rising Sun. Vamos então para o próximo tema, já de seguida, The House of the Rising Sun, assim é que eu enganei-me. Vamos então para o próximo tema, retribuição para ti, Beto Mendonça, beijinhos às meninas, abraço aos meninos. Bem então por aí, Even on the Dirty Road, toma lá, seguro que é teu, com um forte abraço e um bom trabalho, toma lá.
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deixamos então a retribuição que foi direitinho para o nosso estimado amigo ouvinte Beto Mendonça, com beijos meninas, abraços meninos, moçada tarde, um bom trabalho. Deixamos então para trás Even on Dirty Road. Vamos então para o próximo tema, e o próximo tema este vai já direitinho para a minha querida nossa colega doutora, agora tinha uma lençura de madrança, vai direitinho para ela, com um beijinho de sininho no seu coração, moçada tarde. Pertinho até Barcelos, a terra do galo, vem então para aí, Darlene. Toma lá, segura que é teu, com um beijinho.

Tarde. Deixamos então o tema, Darlene, foi para ti com um beijinho. Vamos então para o próximo tema, e o próximo tema, este pode ir já daqui até ao Deus Grego, sinto agora a pequena nós, toma lá Deus Grego, para ti com um forte abraço de tarde, vem então por aí, let's have a party, toma lá, segura que é teu.

E deixamos então para trás mais um belíssimo tema, Pedro, então, para o nosso estimado amigo ouvinte Deus Grego, que se dá opinião a nós, com um forte abraço para ele nesta tarde. Deixamos então Let's Have a Party. Vamos então para o próximo tema. E o próximo tema é que vem já por aí. Vamos aqui então para mais uma linda menina. Vai direitinho para a minha querida doce colega, a doutora Fofinha. Fofinha linda, vai para ti, Tenantinho Gabi, com beijinhos para vocês, direitinho até Mães da Alemanha. Vai então por aí, Baby Max Air Blue Jane Stalk. Toma lá, segura que é teu, com beijinhos.

E deixamos então o tema que foi trazido para a minha doce colega, a doutora Fofinha, com um beijinho de sininho para ela, Fofinha linda, foi para ti, trazinho Gabi, com beijinhos para vocês. Trazinho também nos Alemanha, deixamos então Baby Makes Air Blue Jane's Talk. Foi para ti com beijinhos, vamos então para o próximo tema. E o próximo tema, este pode ir direitinho para cá, antes que a ver o que é que eu vou lhe dar agora. Remelgar aqui bem a pestana. Pode ir direitinho, para, deixa eu ver. Pode ir direitinho ao Álvaro e sua esposa Irene, com um beijinho para ela, um abraço para ele. Vem então para aí o tema que tem por nome Do You Want Didi? Segura que é teu, com um forte abraço para ti e um beijinho para a tua esposa.

deixamos então para trás do Didi, que foi direitinho para o Álvaro e sua esposa Irene, com um forte abraço para ele, um beijinho para ela, uma boa tarde para vocês. Vamos então para o próximo tema. E o próximo tema é este, pode ir já direitinho. Então, Safa, Safa, vai para ti com um forte abraço, uma boa tarde, direitinho até a Alemanha. Toma lá, vem para aí, Down by the Riverside. Segura quem teu com um forte abraço.

0: E deixamos então para trás mais um belíssimo tema, fazendo então para o Safa, com um forte abraço para ele, esta tarde, de Itália, Alemanha, Don't Be the Riverside. Fazendo para ti, com um forte abraço para esta tarde, vamos então para o próximo tema, conseguido agora mesmo. Vai dretinho então para quem, para quem, para quem? Vai dretinho para o Sinistro. Sinistro, vai dretinho para agora para a Gracieta. Sim, aqui a Gracieta vai para ti com um beijinho de senhor do coração. Toma lá, seguro que é teu. E ela vem muito regalada aqui ao microfone. E lá se quer o que é que ela virá dizer. Bem regalada é bom.
1: Olá, olá, olá, minhas queridas, meus amores. Eu sou a Gracieta. Muito boa tarde para vocês. E eu dedico este tema para todos os meninos. Ai, que homem! Mais desejado do Real.
0: E lasco. Toma lá, Gracieta, para ti com um beijinho.

E deixamos então o tema quadradinho para a Graciete com um beijinho, senhor, para ela, uma boa tarde. E deixamos então o tema para trás. Ai, que homem mais desejado do arraial. Foi o tema que foi para ela com beijinhos. Vamos então para o próximo tema. E o próximo tema, este pode ir para quem? Mas aqui o Deus grego, ele nunca foi ao sinistro com o virtual, vais hoje, Deus grego. Toma lá, seguro que deu com um forte abraço para ti. Vem então por aí. Voltei de férias, mas esqueci a mulher. E lascou, Deus grego. Então esqueceste a mulher?

deixamos então para trás o tema que foi dredinho para o deus grego, que foi ao sinistro hoje também. Voltei de férias, mas esqueci a mulher. Ai, deus grego, isso faz-se, rapaz. Vamos então para o próximo tema, e o próximo tema que vem por aí vai já dredinho para Aurora. Aurora, vai para ti com um beijinho de sininho no teu coração, também não ficas de fora, também levas, toma lá, seguro que é teu, com beijinhos e uma santa tarde. E então vem por aí o tema para ti, e o tema é: ai, senhor padre, eu comunguei, toma lá, seguro que é teu, com beijinhos.

deixamos então para trás o tema que foi ditinho até a Aurora, com um beijinhozinho para ela, moça da tarde. Deixamos então, senhor padre, eu comunguei. Padrinho, para ti com um beijinho, vamos então para o próximo tema. E o próximo tema vem para aí, vem para todos vós, como estamos a caminho do verão. Sabe bem comer os peixinhos, né? Então, tomem lá para todos vós aí por casa. Escutam pelos plays, iPhones, tablets, telemóveis, Facebook, Tone, internet.com. Vamos então para o próximo tema. E o próximo tema vem para aí, é Tira o Bicho. Tomem lá, segura que é vossa.

E deixamos então o tema Pedrinho para todos vós aí por casa. Como estamos no verão, apetece comer uns fichinhos, então tirem o bicho. Vamos então para o próximo tema. E o próximo tema que vem por aí, pode ir direitinho até com o Sessão Nunes, com um beijinhozinho para ela, tinha até a Pinhela, com o Sr. Rodrigo, não sei onde é que ela estará, para ela, no estado de família. Toma lá, seguro que é teu, com beijinhos. Vem por aí, ditos do povo, verdades da vida. Toma lá, seguro que é teu, com beijinhos.

E deixamos então um pouco de português. Deixamos o tema que foi definido para o São Nunes, com beijinho sininho para ela, restante família. Deixamos os ditos do povo, verdades da vida. Vamos já para o próximo tema, voltamos ao internacional. Vamos então para o tema que vai definir para o meu colega Dr. Garcia. Com um forte abraço para ele, muito bem-vindo. Trinita Costa Caprica City. Vem então por aí. Rockabilly, Gasoline, Dusty Strings, Psychedelic, Big Beat, Rave, Industrial, Electro. Toma lá, segura que deu com um forte abraço e uma santa tarde.

deixamos então para trás Rockabilly Gasoline, Dusty Strings, Psychedelic Big Beat. Quadradinho então para o meu colega Dr. Garcia, com um forte abraço para ele, uma tarde, e até com esta Caprica City. Vamos já tratinhos para o próximo tema, e o próximo tema vem para aí. Ever Little Thing. Tomem lá, seguro que é vosso. Um beijo às meninas e aos meninos, uma tarde para vocês. Tomem lá.

E deixamos então para trás mais um belíssimo tema, Every Little Thing. Vamos já para o próximo, e o próximo vem por aí. Badrinho para todos que estão acompanhando via Player. Também TuneIn.com, discutimos móveis web, rádio virtual online, colegas do panel de locutora e locutoras. Para todos vocês, com beijos às meninas, abraços aos meninos, portugueses e imigrantes espalhados pelo mundo fora, portugueses do Portugal, Norte, Celeste, Oeste e as missões também são gente. Bem então por aí, e pause, don't quit. Tomem lá a sua única voz.

Bem, deixamos então o tema que o Pedro tinha para todos vós que estão acompanhando. Via Players, Facebook, Tony, Nosso.com, Sentimos Boa de Portugal Online, Colegas do Federal de Pano, Salinhas de Parceria, Portugueses do Portugal, Norte, Leste, Oeste, Administração e Insurgente, Portugueses e Imigrantes espalhados pelo mundo fora, com muito obrigado pelo vosso carinho, simpatia, amizade, audiência e companhia e participações. Muito obrigado a todos. Vamos então para o próximo tema. Deixamos então e pause, don't quit. Vamos então para o próximo

tinhas para o próximo tema, e o próximo tema pode ir até quem? Até ao Sintra, que sentou um pouquinho a nós, com um forte abraço para ele, um povo de um gostado nessa tarde. Bem, então, o tema para ti, These Boots Are Made For Walking. E ele diz que as botas dele são feitas para andar. Toma lá, segura que é teu, com um forte abraço.

E deixamos então para trás This Boots Are Made for Walking. Foi direitinho então para o Sintra, com um forte abraço para ele, para onde gostava de tarde. Vamos então para o próximo tema. E o próximo tema vai já direitinho para o Luís Miguel, com um forte abraço para ele, muito bem-vindo. Toma lá, segura que é teu, vem então para aí. Rock This Town, toma lá, segura que é teu. E uma santa tarde.

E deixamos então para trás Rock This Town, quadradinho para quem? Quadradinho para o Sintra, com um forte abraço para ele, para o Estado. Não, precisa, para o Sintra. Com um forte abraço para ele, para o Estado, nesta tarde. Vamos então para o próximo tema. E o próximo tema vai já Jandradinho até o Ahmed. Com um forte abraço para ele, para o Estado, não para o Sintra, não, para o Miguel, assim que é. Para o Luís Miguel, com um forte abraço para ele, o Pelé e o Trocadilho. Bem, então, por aí o próximo tema, vai já Jandradinho para o Ahmed, com um forte abraço para ele. O Pão do Estado, então, para ti escolhi o tema que tem por nome. Arabit Mix, toma lá, segura que é teu, com um forte abraço.

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1: E deixamos então para trás mais um belíssimo tema. Deixamos Arabeat, que foi para a Bitmix, que foi direitinho para o Ahmed, com o porta abraço para ele, para onde estamos esta tarde. Vamos então ao último dedicatório de emissão. Estou apenas a 9 minutinhos de encerrar e não aceito mais nada de mais ninguém. Vem então por aí o tema que chegou a mim da parte de quem descabelo. Chegou a mim da parte do Star Azul. Eu chego a mim, passei uma música em alemão para a Conceição. E para todos, e boa emissão, que não há mais tempo para nada. Então vamos para o teu tema, Deutsch Ledger, Moscow. Que o pai tinha para a Conceição Nunes, com um beijinho para ela. Toma lá a Conceição da parte do Star Azul. Segura que é teu.

0: E deixamos então o tema que veio da parte do nosso estimado amigo ouvinte Star Azul, que digo para os alunos e também para todos na sintonia. Com beijos, meninas, abraços aos meninos. Muito obrigado, amigo, pela tua participação. Vamos então ao tema.
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0: Vamos então ao tema que vai direitinho para ti, retribuição, pelo teu tema. Também para todos que não aprendi até agora, para todos vós também espalhados pelo mundo fora, que estão na escuta e na minha companhia. Muito obrigado a todos pelo vosso carinho, simpatia, amizade, audiência e companhia. Bem então por aí. O tema que já entrou na pista, Jambalaya. Segura que é vosso, beijar as meninas, beijar aos meninos. Eu já volto com o tema de saída que vai de para o meu colega Dr. Garcia.

0: E deixamos então para trás o tema que foi direitinho por transmissão para o Star Azul. Um forte abraço para ele, muito obrigado pela sua participação, também para todos que não aprendem até agora, todos vós que me acompanharam nesta minha emissão, com muito obrigado a todos pelo vosso carinho, simpatia, amizade, audiência e companhia. E agora, próximo tema para o meu colega Dr. Garcia, com um forte abraço para ele, em ponto do estado, bem então por aí, Dusty Strings, Queen of the Horse Power. Bem pertinho para ti, com votos da boa emissão, e eu aproveito para me despedir de todos vocês. Faço-me um grande favor de serem muito felizes, ou pelo menos tentarem fazer alguém mais feliz nas vossas vidas, com muita saúde, amor e paz que nos abastrás. Estou indo embora, mas muito feliz. Prometo voltar no sábado, das 21 às 23, cá vos espero. Então, resta-me apenas desejar a todos uma boa tarde e deixo-vos o tema Queen of the Horse Power e dizer só, só, estou no ir, fui!
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Olá, simpáticos ouvintes da nossa maravilhosa rádio, a Web Portugal Online. Eu, o vosso amigo, Lutor Garcia, aqui convosco. Cumprimento, sim, os nossos magníficos imigrantes que estão espalhados por esses quatro cantinhos do mundo. Para todos vós, muito boa tarde. Boa tarde também para todos os nossos ouvintes que estão a ouvir a nossa rádio através das suas plataformas digitais móveis. Aqui na nossa sala de convívio, na nossa salinha de chat, boa tarde também para todos vós. Um grande abraço no Sintra e outro ainda também para o Safa. Outro grande abraço para o Deus grego e mais outro abraço ainda para o António. Mais um abraço também para o nosso amigo Álvaro. Outro grande abraço para o nosso leitor Marco. Beijinhos, beijinhos para a nossa leitora Gama. Está a nossa locutora fofinha, beijufas para tu, não te esqueças de um beijinho para o meu amigo, o teu neteto, o Gabi. Gerson, encontra-se a nossa fantabulástica locutora Star, um grande beijinho, um grande, muitos beijinhos para ti, sim, bora aí também beijinhos para os teus meninos e meninas, claro. Bye.

JSkyRadar, o nosso locutor virtual, proporcionou-nos uma magnífica missão, sempre a bombar, lindo, lindo, lindo. E então com o aparelho novo, sempre a estalar. Obrigado, meu amigo, pela magnífica missão que acabaste mesmo agora de realizar. Assim, te proponho ouvires este tema do Jimmy Fontana canta para ti El Mundo. Gostes.

Lindo, lindo, lindo. Este tema é muito recente. Daniela Henriques disse que queria ser feliz. Quero ser feliz. E o outro tema, El Mundo, a dedicatória que o Garcia dedicou ao nosso amigo virtual pela sua magnífica emissão. Meu amigo, bom apetite para o teu almoço e a continuação de um final de quinta-feira. Bem, bem, vamos continuar e continuar com um tema muito, muito bonito. E o saudoso Marco Paulo copiou este tema, porque o original deste tema pertence a Rafael. Rafael, que foi aquele cantor espanhol que foi ao Eurofestival da Canção nos anos de 1960 e qualquer coisa por aí. Desembora aí, este tema é um pedido do nosso amigo Beto Mendonça. Nossa, Beto Mendonça, que se encontra nos Inglaterra, é mesmo. É por aí, penso eu. E ele a desafiar o Garcia, como sempre. Amigo Garcia, com saúde e alegria e boa disposição, isso é o que eu tenho sempre. Como sempre, feliz, abençoada tarde de quinta-feira. Também para ti, meu amigo, e para quem te rodeia. Com votos de boa emissão, assim também quero agradecer ao nosso amigo virtual pela sua linda emissão, que acabou mesmo agora de efetuar. E assim, Garcia, quando possível, aquela musiquinha a teu gosto para todos nós que estamos aqui na tua escuta. Muito obrigado. Continuação, boa emissão e até mais daqui a pouco. Obrigado, meu grande amigo. Como disse há pouco, Rafael canta este tema maravilhoso, coração maravilhoso. Marco Paulo também cantava este tema em português, maravilhoso coração. Desembora, parti. Beto Mendonça, espero que gostes do tema que eu escolhi.

Su corazón maravilloso, lindo tema. E continuamos. Este tema foi uma oferta, foi um pedido do nosso amigo Beto Mendonça. Bem, cumprimentar quem está dentro da nossa cena de convívio, quem está entrando, o nosso amigo Martins. Um grande, grande abraço também para ti, meu amigo, e ainda o nosso fantabulástico locutor Charme Aquel. Grande abraço também para ti, meu amigo. Desembora. Acordaste agora do sofá? Está-se bem. Desembora aí, vem, meu amor, vai ter comigo.

Pois bem, meu amor, que lindo. Está bom, isto promete. Até às 17 horas, este nosso amigo aqui convosco. Bem, vamos continuar e com Hélio. Hélio Almeida, que nome esquisito. Hélio. A saudade me assanha, fico toda assanhada. Sem por ouvir.

Mesmo o nosso amor é lindo, então não, embora aí. Marta Miranda, com uma voz muito, muito bonita. Nuno, Vicente e Maximilianos, boa tarde para vós, é isso. E agradeço aqui a nossa salinha de convívio, na nossa Rádio Portugal Online. Aqui é que está-se bem. Na companhia deste vosso amigo, Garcia, até por volta das 17 horas, é mesmo. Musiquinha aqui, não falta. Continuamos? Continuamos. Ih, me deixa-te levar. Para onde? Pergunto eu.

Lindo, lindo, lindo, lindo. Lindo tema. E por isso tem pau. Tá bem. Quem manda sou eu. Lindo, lindo, lindo, lindo. Tivemos com bloqueio o seu número, mas não o seu nome. Está bloqueado, está bloqueado. Continuamos, continuamos, porque são 15 horas aqui em Portugal Continental, na minha linda cidade, na Costa de Caparica, e ainda mais 47 minutos. Vamos ouvir? És o meu amor. Quem é que será? Escondido.

Chega para lá, chega para cá, Luana. Beijinhos para tu. Entraste agora na nossa salinha de convívio e fizeste muito bem. Uma feliz tarde para ti e para todos os teus. Zimborei. Bem, podes morrer de amor? Isso pergunto eu. Vamos ouvir. Ou na bachata.

Lindo, lindo, lindo, lindo. Nosso amor em canção é uma história. Continuamos ali. A nossa amiga solitária. Tem som ou não tem som? Sim, ora aí. Lionel Simões, este angolano de gema. Lionel Simões canta para todos nós. Tu lembras-te?

0: Lindo, lindo, lindo, lindo. Tu lembras-te? Eu não, já me esqueci. Bem, o que eu não me esqueço é da nossa querida ouvinte que está por fora e colocou o gosto na página do Facebook no bonequinho que o Garcia coloca sempre no ar cada vez que faz uma emissão. A nossa querida ouvinte, Maria Brito. Maria Brito que se encontra lá na terra da sua majestade, é mesmo. O que é que eu escolhi? A nossa amiga manda-me aqui assim um recadinho muito bonito que me diz: olá, Garcia, boa tarde, com saúde. Saúde assim, assim, dói aqui, dói ali, dói lá, mas está bem. Boa disposição, isso não falha. E quando possível, uma musiquinha para o locutor de serviço. Obrigado, minha amiga, e a todos que estão na sua companhia. Muito obrigado. Continuação de uma boa e ótima tarde de quinta-feira. Beijinhos e muito obrigada. Obrigado eu, Maria Brito, também por participares connosco via Facebook, que também é muito bom. E o que é que eu escolhi para ti? X-Lady, um tema muito bonito, na voz de Tom Jones. Tom Jones, aquele velhote na voz. Olha, é aquele que canta Delilah, é mesmo. E Tom Jones faz dupla com José Luís Rodrigues. José Luís Rodrigues e Tom Jones com She's Lady. Espero bem que goste do tema que eu escolhi para ti. Um beijinho e continuação de uma boa quinta-feira para ti e para todos os teus.
1: 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Ah, qué bien. ¿Cómo te llamas? 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

Doi demais quando o amor é verdadeiro. Doi, doi, zimbora. E continuamos com mais um lindo tema. Salva-me deste dolor. Salva-me desta dor. Ai, Jesus. O amor, ele anda aí no ar.

Promete, tá bom. Vamos continuar e continuar com Hélio Almeida, agora com outro tema. E ele diz: meu coração, o que é que será? O meu anda com os araminhos. Aramas? É algum? Sim, bora aí. Vou começar os caracóis. É lá. Vais ao cabeleireiro, é? Por caracóis? É que linda. Assim ficas mais bonita. Olhos verdes, caracolinhos na carola. Está bem, está bem. Garcia disfarça. Zimbora.

Lindo, lindo, lindo, lindo. Isso faz-me crescer água na boca. Estas pessoas, mas. Oh, Luana, mas isto não se faz, oh Garcia. Isso é pior que um terremoto. Ah, está aqui uma pessoa aqui a salivar e nada. Caracóis, irrequietos. Aqueles bichinhos. Vagarosos. Ai, mas são tão bons. Sim, bora aí. Agora, o molho de limão é que não condiz muito bem. Se for assim umas tirazinhas de presunto e orégãos, ah, isso é muito bom. E se quer também assim, é umas bejecas. Ou loirinhas, ou pretas, ou mistas. Pesquinha. Olha uns caracoizinhos a esta hora. Já marchava. Ai, mãe, mãe. Sim, bora aí. Novamente consigo, Garcia, hein? Aqui este amigo Beto Mendonça. E quando for possível, aquela musiquinha que está aí na prateleira por todos nós. Muito obrigado e continuação de boa emissão. E até sábado. Sábado das 15 às 17, isto é, se eu mexer as pestanas. E vos prometo que das 15 às 17, um cardápio que eu tenho aqui, fantabulástico para todos vós. Amigo, amigo, amigo, amigo Beto. O que é que o Garcia escolheu para ti, meu amigo? Tanta musiquinha aqui, tão boa. Desembora. Eu tenho aqui assim uma. É isso que eu te vou de. Vou. Está bem, está giro. Bem, isto ainda é quinta-feira, mas como o domingo já está aí à porta, vou-te desejar um domingo muito feliz. É? Na voz desta dupla. Admir e José Vítor. José Vítor e Admir, com este domingo feliz para ti e também para a tua família e para todos quantos te acompanham. E até sábado, Beto Mendonça, aquele abraço.

E quando estiveres triste, olha, como os caracóizinhos, já agora, não é? Aqui nem o cheirinho apareceu. Olha, costuma-se dizer que quando o Maomé não vai à montanha, vai à montanha o Maomé. É isso, caracóizinhos, quem é que não gosta? É uma oferta do Garcia. Não gostas de caracóis? Eu adoro. Ranhosos, vagarosos, hã? Irrequietos, para apanhar três ou quatro só se apanha um, os outros é difícil. Sim, morei caracóizinhos. Ai, quem me dera a mim. Luana, estes são para ti. Beijinho.

0: Caracóis, são caracolitos, são cadrúpulos, é mesmo, ranhosos, embora aí. Bem, vamos continuar e continuar com mais uma musiquinha que, a pedido da nossa amiga Maria Brito, vem novamente desafiar o Garcia e diz-me: Garcia, mais uma musiquinha para o locutor de serviço, partilho com todos, muito obrigado, e até sábado, se Deus quiser, assim vos prometo, sábado, se eu mexer as pestanas, estou aqui convosco. Um grande beijinho e é isso. Até sábado. Maria Brito, muito obrigado. Espero bem que gostes do tema que eu escolhi. Os ratones, ou aquelas ratazanas, onde é que elas vivem? É mesmo, dentro dos barcos. Bem, José Lés, o nome deste cantor, José Lés, um cover de Camilo Sesto, a cantar para ti, Maria Brito, Algo de Mi. Beijinho e muito obrigado. Espero bem que gostes do tema que eu escolhi.
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0: É mesmo, um navio sem ratones, sem ratazanas, não é navio. Zimbora aí.

Lindo e muito antigo este tema, algo de mim. E, meus amigos, está quase na sua reta final, deixem-se ficar, porque daqui a pouco quem é que vem substituir o Garcia? Quem é? A nossa querida e fantabulástica locutora fofinha, daqui a pouco a substituir o Garcia. Aí por volta das 17 horas, Portugal Continental, 18 horas, na Alemanha. Nossa querida locutora fofinha encontra-se na Alemanha. É uma voltinha lá ao fundo do corredor, rapidinho. Não se esqueçam de passar as mãozinhas por água. Bem, vamos continuar. É ódio e amor. As duas coisas. Ou é amor ou é ódio. É isso mesmo. Para todos vós, vamos ouvir.

E assim chegou o término da minha emissão. Muito obrigado a todos vós que estiveram na minha companhia e eu, como sempre, muito grato também por estar convosco. Agradecer ao nosso amigo Beto Mendonça, à nossa amiga Maria Brito e aqui na nossa senhora convívio também a todos vós. Muito obrigado mais uma vez. Agora sim, o vosso amigo Locutor Garcia voltará, se mexer as pestanas logo de manhã, no próximo sábado, das 15 às 17 horas, este vosso amigo a fazer-vos companhia. E vos prometo que o meu cardápio musical é fantabulástico para sábado. Mais uma vez, muito obrigado. Deixo-vos com a nossa querida Locutora Fofinha e muito bem, vem cá com uma pedalada que nem me esconde. Zimorei. Não sei se aguento mais. É o próximo tema que eu dedico a todos vós com carinho e amizade. E por falar em carinho e amizade, beijinhos nas senhoras e fortes e cordiais abraços aos cavalheiros. Fernando Santana a cantar para a nossa amiga Fofinha e também para todos vós. Tchau. Boa tarde.

mas houve aqui uma confusão, não sei que confusão que foi, o Garcia não me passou os comandos, não me disse entra, não me disse sai, não me disse nada. Garcia, vais levar com o rolo da massa, vais, vais. Beijinho muito grande para todo o auditório da Web Rádio Portugal Online, entre o Facebook, MediaPlay, Salinhas Associadas e Tuning. Uma ótima quinta-feira hoje, então, dia 4/6/2026, desde a Alemanha, sua amiga Ana Fofinha, fazer-vos companhia musical. Então, vá lá, o som que eu deixo é esta mesmo aqui para o Garcia, então, deixa lá. O mundo falar, ou deixa falar o mundo, Garcia. Não interessa o que digam. O que interessa é a gente sentir-se bem, não é verdade? Beijinho muito grande, continuação de uma boa tarde de quinta-feira. Parabéns pela tua excelente companhia musical. Segura, Garcia, o som é todo.

É isso aí, meu Deus, me perdoa então. Gostar de fado, quem é que não vai perguntar? Beijinhos e abraços para todo o auditório da RTL, Facebook, Mediaplace, linhas associadas e tuning. Então, parabéns, Garcia, pela tua excelente companhia musical. Beijinhos, João, para a nossa locutora, nossos locutores aqui presentes à Web Rádio Portugal Online, para a locutora Setar, uma boa tarde, um bom feriado, se for o caso. Boa tarde também para a nossa locutora Goretti Gama e assim para o locutor Marco. Um beijinho muito grande para vocês, um bom feriado. Beijocas e bem tranquilos por aí. Um beijinho vai para o nosso autor virtual, que ele diz que com a velhice já não lhe cabe um feijão pelo cu acima. Só pode virtual, um beijinho muito grande. Não sei qual era a conversa, mas faz de conta que era assim. Um beijinho vai para o nosso autor Charme, uma beijoca vai para o nosso autor Heroesides. Um beijinho para o nosso autor Garcia. Beijinho vai para o Álvaro e a sua Irene também, com um beijinho muito grande para eles. Boa tarde, obrigado por estarem desse lado. Bom feriado, se for o caso. Miluana, um beijinho também para... Para ti, boa tarde, um bom feriado, se for esse o caso. Beijinhos e abraços para quem? Para a nossa Lena. Olá, Lena. Nossa, nada que eu sou mais Lena. Mailena, um beijinho muito grande para ti. Uma ótima também tarde de quinta-feira tranquila aqui na Web Rádio Portugal Online. Olá, Safa, também boa tarde. Seja bem-vindo à companhia da Web Rádio Portugal Online. Olá, Alice, boa tarde. Boa tarde. Para si, está entre o Facebook, Mediaplace, Salinhas Associadas e Tuning. Uma ótima quinta-feira, aquilo que eu desejo para todos vocês. Bem, eu tenho aqui um grupito de pessoas aqui em casa. Minha casa não é muito grande, é pequena. Estão todos ali calados. Ai, parece umas ervilhas entaladas. Estão caladinhos. Enquanto eles não começarem a falar. Mas vou deixar músicas passando por aqui. A desejar para todos uma ótima tarde, então, de quinta-feira, bem tranquila. Um bom feriado, onde for feriado. Onde não for, ora, um bom trabalho, é o que eu desejo. Então vamos viver a vida, que é a parte mais interessante que nós temos. Siga para todos vocês.

debate mais interessante que nós temos, não é verdade? Um beijinho muito grande e um som que eu deixei para todo o auditório da Web Rádio Portugal Online. Deixar uma boa tarde de quinta-feira tranquilo. Bom feriado, um bom feriado. Quem estiver a trabalhar, um bom trabalho. Obrigada à companhia. Preferência à RPO. Solitária, também seja bem-vinda à nossa companhia. Bem-vinda à Web Rádio Portugal Online. Boa tarde, bom dia, boa noite para todos vocês. Então, a idade do lobo é essa mesmo. Deixo para todos, locutores, moderadores, ouvintes, presentes, ausentes, e nessa linha de chat, Facebook, Metaplace, linhas associadas e tuning. Quem tiver a idade do lobo, que se ponha a uivar. Ah!

da Web Rádio Portugal Online, Facebook, Media Play, Salinhas Associadas e Domingo. Solitária, está tudo na moita. Então hoje é feriado, está tudo perninha alçada de sofazinho. Eu aqui um bocadinho um pouco ocupada, mas pronto, vamos lá. A música vai saindo, umas saem, outras ficam entaladas, mas são todas para todo o auditório da Web Rádio Portugal Online, com certeza, que me está a sintonizar neste momento. Beijinhos e abraços para quem estiver a trabalhar um bom trabalho. Vale lá, um beijinho, vai para quem? Vai para quem? Vai para todos vocês. O amor é mais. Vou deixar este som para quem? Olha, vou deixar ali para o ouvinte Safa também a desejar-lhe uma boa tarde de quinta-feira, um bom feriado, se for o caso. Siga para o ouvinte Safa.

Um beijinho muito grande, foi ali mesmo para o nosso ouvinte também, Safa. Beijinhos para quem? Maria Brito, um beijinho muito grande também, uma ótima quinta-feira. Beijinhos vão para o Beto Mendonça e os seus colegas. Beijinho muito grande, obrigada por estar desse lado, por estarem desse lado. Beijinhos e abraços por estarem desse ladito a sintonizar a Web Rádio Portugal Online. O meu próximo som é este que eu vou deixar ali para a Lena, com um beijinho muito grande também, com promessas de amor. Siga para ti, Lena, uma ótima quinta-feira. Obrigada.

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1: A nossa amiga Lena, com um beijinho muito grande. Mas Lena, segura o sonzinho, é todo teu. Obrigada por estares desse lado. Ótima quinta-feira, aquilo que eu desejo. Beijinhos e abraços. Mais um som que eu vou deixar aqui para um pedido musical da parte da nossa Maria Brito, que passou aqui por mim e diz ela, olá, olá, boa tarde, uma boa emissão. Se for possível, passem um sonzinho então para dedicar a Siga, desejar-lhe uma boa emissão e partilhar com todo o auditório que está a acompanhar neste momento, a desejar uma boa tarde, quinta-feira para todos e dar os parabéns ao locutor Garcia. Da minha parte, Maria Brito, um beijinho muito grande, obrigada pela participação, espero que goste. Petite demoiselle, Siga.
0: Samba Mamba, não, Samba Mambo, merci. 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

0: Merci Arthur Ivan, petite demoiselle. E bem,
1: meu amigo, minha amiga, antes da música começar, me conta uma coisa.
2: Aqui de um pedido musical da parte da nossa Maria Brito, para dedicar a todo o auditório que nos acompanha por aqui na Web Rádio Portugal Online. Já uma boa tarde de quinta-feira, e assim para a locutora de serviço, e agradecendo também ao nosso locutor Garcia pela sua excelente companhia musical, que o Garcia também já não se encontra aqui, já foi dar a perna para a praia, só pode. Ai, Jesus! E vou mandar um beijinho para quem? Para a nossa locutora Margarida. Margarida, que já está ali a meia hora, aqui na salinha de chat. Vou deixar então um beijinho para a Margarida também, desejar-lhe uma boa tarde de quinta-feira. Obrigada por estar desse ladito. Desde lá está a sua amiga Ana Fofinha a tentar-vos fazer companhia musical. O meu próximo som vou deixar ali para a Miluana, com um beijinho muito grande para ela, desejar-lhe uma boa tarde também de quinta-feira. Miluana, segura o som, é todo teu, com um beijinho
1: muito grande. De que cidade você está ouvindo essa canção hoje? Vamos ver até onde o coração em vinil chegou. Agora

0: Meu doce amor, e você olhou-me lá para mim, Luana, com um beijinho muito grande. Obrigada por estares desse ladinho. Beijinhos e abraços vão para quem? Para si, que está entre o Facebook, MediaPlace, Linhas Associadas e Tuninga. Agora tenho aqui um pedido musical e vamos lá escutar, que é do nosso Beto Mendonça. Onde é que ele anda? Está aqui. Então vamos lá ouvir. Siga, Beto Mendonça, fala à vontade.
1: Boa tarde aqui a nossa amiga leitora Fofinha. Fofinha, tenho uma feliz e abençoada tarde de quinta-feira com votos de uma boa missão. Assim também quero aqui agradecer ao nosso amigo leitor Garcia pela linda missão. Muito obrigado, Garcia, um grande abraço. E assim, Fofinha, quando for possível, uma musiquinha ao seu gosto para todos nós estarmos aqui na sua companhia. Muito obrigado. Um grande beijinho para si. E bem-vindos, enquanto você não escuta. Fui, obrigada.
0: Pois é, o Beto Mendonça tem que me contar qual é a anedota que ele sorri sempre quando acaba de falar, quando acaba de deixar a mesa. Opa, para misto, anda cá. Um beijinho muito grande então para todos, obrigado a preferência e a preferência. O som então que eu deixei do pedido musical do Beto Mendonça é este aqui. Meu calhambeque viu você passar. Siga, espero que goste. Um beijinho muito grande para todos.

isso, é o Beto Mendonça, deixa-me aqui toda atrofiada. Não me conta as andotas, mas sorri do outro lado. Ah, pois é. Beijinhos e abraços então para todo o auditório da RPO, que vai estando por aí a despertar entre Facebook, MediaPlace, a Linhas Associada. Vamos lá ver quem vai lá estar. Beto Mendonça, espero que tenhas gostado, amigo. Um beijinho muito grande. Eu agora não te respondo muito porque eu estou muito ocupada. Mas eu já te respondo daqui a um bocadinho. Agora temos aqui a Cidália, a amiga Cidália também Carvalho. Um beijinho muito grande, boa tarde. Obrigada por estar desse ladito. O meu próximo sonho é este, vou deixar o Álvaro com carinho. Álvaro, se você me esqueceu, fico mesmo zangada e brava. Então um beijinho muito grande. Vai um beijinho para Cidália de Carvalho e para todos em casa. Uma ótima quinta-feira que eu desejo. Um bom feriado, onde for feriado. Onde não for feriado, olha, um bom trabalho. Siga-me.

Também um som que eu deixei ali ao nosso Álvaro, com um beijinho muito grande, e para a sua Irene, que será também uma boa tarde de quinta-feira. Espero que aí seja feriado também. Se não for, olha, temos pena. Bom feriado, boa quinta-feira. Eu. Ai, Safa, foi tudo a missa, foi. Sim, senhora, foi tudo para a missa, e nem sabes. Coração Apaixonado é um som que eu vou deixar exatamente ali para o locutor ir ao site. Com desejo de uma boa tarde, ir ao site, segura o som, é todo teu. Com carinho, uma boa quinta-feira e um bom feriado também. Coração Apaixonado para o ir ao site.

Foi um som que eu deixei ali ao nosso locutor ir ao site com um beijinho muito grande para ele. A desejar uma boa tarde então de quinta-feira também para ele. Beijinhos vão também para o nosso para nossos locutores Goretti Gama e para o nosso locutor Marco. Um beijinho muito grande, o meu feriado para vocês. O som é para vocês com carinho. Uma tarde bem tranquila aqui com a Web Rádio Portugal.

Ora bem, veio um som que eu deixei exatamente ali para os locutores. Então, Marco, para o locutor agora ético, um beijinho muito grande para eles. Seja uma boa tarde, quinta-feira. Obrigada por estarem desse lado. Olá, olá. Então, Heroesides, também um beijinho muito grande também para ti. Boa tarde. Boa tarde aí para o nosso Charme. Boa tarde para o nosso Marco, para a nossa Gorete. Boa tarde também para o nosso Star e para a nossa locutora Margarida. Boa tarde para quem? Para o António e para a Gabi. Um beijinho muito grande. Boa tarde. Ótima quinta-feira, Safa. Boa tarde. Boa tarde, Alice. Boa tarde, Facebook, MediaPlace, Salinhas Associadas e Tuning. Eu estou aqui. Ai, hoje estou um bocadinho assim, um bocadinho confusa. Olha aqui também já para aqui trovoada, vento, faíscas e tudo. Já caiu tudo por aqui hoje. Ainda não me caíra a neta. Está com uma sorte muito boa. O meu próximo som é este que eu vou deixar de um pedido musical que vem da parte da nossa então Cidália Carvalho, lá pelo mensagem, ela que passou por mim e diz-me assim: olá, olá, boa tarde, amiga. Podes passar aí um sonzinho a teu gosto para ti, para a Elizabeth Monsanto e para o Miguel Paredes, da minha parte. Muito obrigada, Cidália Carvalho. O som que eu escolhi é este, Te Amaré. Espero que gostem. Então, Elizabeth Monsanto, boa tarde. Se estivesse desse lado, dá o feedback. Miguel Paredes também, se estiveres desse lado, dá um feedback. Eles estão lá do outro lado, mas estão ocupados. A Elizabeth está cansada porque ela saiu daqui da minha casa. Ah, pois é. Acontece, dias que acontece. Um beijinho muito grande para todos. Se dá-lhe um beijinho aí para casa para vocês. Obrigada à sua participação. Siga o som aqui, vai. Te amaré.

penso então que eu fiz aqui de um pedido musical da parte então da nossa cidade de Carvalho para dedicar a Elizabeth Monsanto, assim para o Miguel Paredes e Paulo Cotura de serviço. Da minha parte, Ana Vovinha, na sua companhia, obrigada pela participação. Cidália, um beijinho muito grande para vocês. O meu próximo som é este, que eu vou deixar então ali para o Tigre. Tigre, este som é para ti, adejado uma boa quinta-feira. O Miguel Paredes já me deixou o feedback. A Elizabeth Monsanto deve estar a tratar de coisas, com certeza. Então vá lá, mais um som este então. Siga. Para o nosso amigo Tigre, é todo teu som. Boa quinta-feira.

bem foi um som que eu deixei ali ao nosso ouvinte também, o Tigre também, com um beijinho muito grande. Olá, Bina Maria, lá da Cidade Invicta. Um beijinho muito grande também para ti. Boa tarde. Obrigada por estares desse ladinho. Boa tarde para si que está entre o Facebook, Média Polícia, Linhas Associadas e Tuning. Elisabetta Monsanto também já me deu o feedback, diz que já chegou em casa, mas entretanto não me respondeu logo porque tem o telemóvel a carregar. A estas mulheres batam. Beijinho muito grande, obrigada por estarem desse lado. É um som que eu deixo para todo o auditório da Web Rádio Portugal Online, porque o Beto Mendonça disse-me assim, quando ele manda aqueles sorrisinhos, quando manda as mensagens, quer dizer que fez as neiras. Ai, porra! Esqueceu-se o telemóvel lá, tenho que voltar para ir buscar a coisa. Ah, pois é. Beijinhos então, Beto Mendonça, cuidado, concentra-te. Não percas nada se não perdes a cabecinha. Ele diz que hoje vai levantar a vela. Ai, se vai levantar a vela. Deus queira que levante. Vá lá, um beijinho, um som que eu deixo para todos com muito carinho. Desejava boa tarde. De

O Beto Mendonça andava de charro. Então, mas é a parte normal do Beto Mendonça, é que o charro sem charro perde o telemóvel, meninas. Ah, pois é. Toda a gente se ri quando o Beto Mendonça manda as mensagens. Até eu estou ali na caminha deitada, ouvi-lo. Aquelas mensagens daqueles locutores já a altas horas da noite é complicado. E ele já está mais para lá do que para cá e está sempre com a moca. Jesus. Um beijinho muito grande e agora mais um som este que eu vou deixar exatamente para quem? Ali para o nosso locutor, então, Charme, também com um desejo de uma boa tarde. Obrigada por estar desse ladinho. Siga um som para o Charme e para a sua família também. Uma ótima quinta-feira. Vos desejo.

som, então, que a Dachelle é o nosso doutor Charme também a desejar-lhe uma boa tarde de quinta-feira para ele e para a sua família. Eu aqui, então, a tentar passar aquele som que chega até si, com certeza. Porque, mais um som este que eu vou deixar, então, para todo o auditório. Vai para a Maria Brito, para a Cidália Carvalho, para o Beto Mendonça e os seus colegas. E assim também como para Elizabeth Monsanto e Miguel Paredes, aquele que diz que anda lá sempre pelo play, a sintonizar RPL. Então a minha vida é um som que eu deixo a minha, a sua e a todos, para todo o auditório da Web Rádio Portugal Online, aí na sintonia da RPL. Siga.

foi este o som então que eu deixei. Exatamente para todos. Vocês estão entre o Facebook Marketplace, ali associadas e Tuning. Obrigada por estarem desse ladito. Mas este som, este que eu vou deixar para a locutora então, Star, também a desejar-lhe uma boa tarde de quinta-feira para a Star e para todos aí em casa. Star, seguro o som é todo teu, para ti e para os teus. Siga, siga, siga com carinho. Ótima quinta-feira, bom dia a todos.

vou deixar exatamente ali para a nossa doutora, então. Star, também desejo-lhe uma ótima quinta-feira para ela e para todos lá em casa. Obrigada por estarem desse lado. Amanhã, o que é que vai acontecer? É um som que eu vou deixar então aqui para quem? Para quem? Para o nosso amigo ouvinte também, o António. António, um beijinho muito grande. Que o amanhã seja melhor que hoje, com certeza. Para ti e para a Gabi, um resto e uma boa tarde, então, de quinta-feira.

é feliz. Foi lá, foi um som que eu deixei ali para o António e para a Gabi. Desejo-lhes uma boa tarde também de quinta-feira. Obrigada por estarem desse ladinho. O meu próximo som vem da parte do nosso amigo também, locutor da Web Rádio Portugal Online, que é o Miguel Paredes. Ele passou aqui por mim e disse: olá, podes passar aí um som para a tua escolha, para retribuir a dedicatória da Cidália de Carvalho. E assim como para ti, desejar-te uma boa emissão da minha parte. Então, Miguel Paredes, obrigada pela tua participação e o som aqui vai. É mesmo, Bina, vou-me divorciar do Manel. Vou, que esse Manel creca maldito anda-me a trair. Só pode, lá camisinha de Barcelos, só pode. Então um beijinho de grande. Ai, Manel, coitadinho do Manel. Ele anda ocupado. É muito trabalhador, tadinha, para fazer milhões para vir até à Alemanha. Mas lá, o meu próximo som então é este, pedido musical. Musical da parte do Miguel Paredes, nosso locutor, que está na minha escuta do outro lado lá. Uma boa tarde também para ti, um bom descanso, se for o caso, se for no trabalho, olha, um bom trabalho. E então vai lá, o som aqui vai. Sou camionista solitário. Siga, espero que gostem. Cidália Carvalho, espero que também gostem.

0: Ora bem, foi um sonzinho então que eu deixei aqui de um pedido musical à parte do nosso, então, Miguel Paredes, nosso locutor, Miguel Paredes, que para dedicar, então, para retribuir a dedicatória da nossa amiga, então, Cidália Carvalho. Da minha parte, muito obrigada, Miguel, e continuação de uma boa, ótima quinta-feira. Agora, meninas que andavam a difamar o Beto Mendonça, escutem esta aqui. Escutem, meninas que andam a difamar o Beto Mendonça, aquele é tão louco, tão louco. Mas vá, sempre nos tira um sorrisinho entre a loucura dele.
1: Ai, fofinha, quem é que defamei o charuto? Ai, cá sou famoso, eu sou jardineiro, corto erva e fumo erva. Dá aqui uma boa missão lá, fofinha. Ah, já vem, fofinha, eu até quase rentar a dar aqui uma boa missão. É um bom feriado, vem. Ele está a dizer um bom feriado para as pessoas que estão de feriado, e agora não vai fumar um baseado aqui mais um momento, mas não, sem buscar o telefone, fico perdido, não é? Olha para aí. Ok, bom fim de semana, foi. Deixa lá o meu telefone, fui para a da casa. Agora com a da casa, eu vou buscar o meu telefone. Um grande beijinho. Fui na escuta.
0: Ai, fofinha, ai, fofinha, vê lá, cuidado com a ganza, pá, meninas que andam a difamar o Beto Mendonça, já ouviram até o cachorro canta. Beijinhos e abraço então para todos vocês, obrigado à companhia por esse RPO. Pelo menos tem quatro patas também por lá, ai mãe, ai sou tolo. Realmente é sempre um ouvinte bem disposto, é o Beto Mendonça, estás em lado lá, e tolo, Elizabeth Moens. Elizabeth Monsanto, também um beijinho muito grande. Obrigada pela companhia, preferência também por estar desse ladinho. Vá, siga. Este som vou deixar então para todas as meninas e meninos da Web Rádio Portugal Online. Que alguém passou por mim e diz-me assim, passei um som só para ti, já que estás quase a acabar a emissão. Siga, o som que eu escolhi é este. Obrigada.

para a parte que eu gosto é do essa parte de coisa não gosto. Mais uma difamação, já me estou a difamar. Ai, um beijinho muito grande, vocês não sabem. As meninas que andaram a difamar o Beto Mendonça, olha, ele foi buscar o telemóvel, estava a carregar, diz já está carregadinho. Pois é, porque estar também todo o dia, toda a noite, a ouvir a web Rádio Portugal Online dá cabo das baterias. Vá lá, um beijinho muito grande. Este meu próximo som vou deixar então para a nossa doutora Margarida, a desejar-lhe uma boa emissão. Acho que é Margarida. Ai, mas Jesus, ainda por cima tem que ir ver. És tu, não é, Margarida? Para estar aqui na salinha, só pode ser mesmo a nossa locutora Margarida que vai fazer a emissão. Só pode. Mas eu vou-me certificar. Ai, coisinha ruim. Até a Maria Brito sorriu, mandou uma gargalhada lá do outro lado. Ah, pois mandou. Pois foi, sim, senhora. É a locutora então Margarida, depois eu Charme, depois eu Miguel Paredes. Exatamente, então vá lá, nossa locutora Margarida, deixe-lhe este sonzinho, uma emergência de amor. Siga, Margarida, uma boa emissão, te desejo. Obrigada por deixar desse lado.

ora bem, foi um sonho então que eu deixei a nossa locutora Margarida a desejar-lhe uma boa emissão, porque a seguir é ela mesmo que vai vir, depois vem o nosso locutor então Charme, depois teremos o nosso locutor Miguel, que é aquele que faz então pela noite dentro, porque a essa hora, a hora do Miguel, acho que o nosso Beto Mendonça não deve nem pedir música, porque nessa taca a moca toda. Nessa hora taca a moca toda ou com a cabela levantada. Uma das duas. Bem, beijinhos e abraços. Este meu som vou deixar então para todas as morenas e loiras, com certeza, da Web Rádio Portugal Online, que me acompanharam aqui pela Web Rádio Portugal Online, aqui na Salinha Chat, no Facebook, Mediaplay, Salinhas Associadas e Tuning. Então a morena de massa sustente. Será que a Maria Brito é de massa? Vai lá, um beijinho muito grande, Maria Brito, obrigada por ter estado desse lado, Beto Mendonça, assim para a Cidália Carvalho e assim para o Miguel Paredes, para a Elizabeth Monsanto, para todos vocês então que estão do outro lado de lá a sintonizar a RPL. Uma boa noite, continuação de uma ótima quinta-feira, ou o resto dela. Obrigada à vossa companhia e à vossa preferência. Aqui nessa linha está também entre as meninas que aqui se encontram, morenas e loiras e postiças, não interessa quem é. Olha, eu tenho uma perruca. Sou careca? Prontos. O meu manel também é careca. Ah, pois é. Beijinho então e abraço para todos vocês. Obrigada por estarem desse ladito. Sigamos o som para todas as meninas. Então, não interessa onde você está, o som é todo seu.

0: É isso
1: Todo dia
0: mesmo, pensam que
1: encontrei.
0: a gente dá para todas as meninas, as morenas. Morenas e loiras, não interessa da massa susta. Aqui da Web Rádio Portugal Online. João Gonçalves, seja bem-vindo à Web Rádio Portugal Online. Agora o meu próximo som é este, A Vida Que Não Vivemos. É aquilo que vai nos deixando da recordação. Eu agradecer a todos. Entre Beto Mendonça, os seus colegas Maria Brito e assim também como para a nossa Elizabeth Monsanto, Cidália Carvalho, Miguel Paredes e outros mais que estão do outro lado de lá, a desejar uma boa tarde, então, de quinta-feira tranquila. Aqui na nossa salinha de chat, beijinhos e abraços vão para a nossa leitora Star, para a nossa leitora Margarida, uma boa emissão, para a nossa leitora Gama, Goretti Gama e assim para o nosso leitor Marco, um beijinho muito grande para vocês, o nosso leitor também Charme, uma beijoca, o nosso leitor Hidroside, uma beijoca, Bina Maria, uma beijoca e nosso Álvaro também, uma beijoca, Miluana, uma beijoca para o António, uma beijoca, aí uma beijoca ali ao Safa, uma beijoca também ao João Gonçalves, seja bem-vindo à companhia da RPO. Tita, também boa tarde, seja bem-vinda e assim como para a Alice. Beijinhos e abraços para todos vocês. Obrigada por estarem desse lado TV. Olha a vida que não vivemos. É o som que eu deixo para todos com carinho. Agradecer a companhia e a vossa preferência. Aqui é a RPO. Um tchau, até uma próxima oportunidade, se Deus
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Pois é, olá, muito boa tarde a todo o auditório da Web Rádio Portugal Online. Já estão com a Margarida, diretamente de Salzedas, Tarouca, Portugal, por aqui, para vos dar duas horinhas de música na vossa companhia. E o meu primeiro tema de hoje vai já ali direitinho, para a nossa Ana Fofinha, que fez uma excelente, fantástica emissão para todos nós, pois é. Então, Fofinha, este tema é todo teu, com um grande beijinho e já cumprimento todos vocês. Primeiramente, vamos passar o tema para a Fofinha, que fez uma fantástica emissão. Então, Fofinha, segura que este é todo teu. E vai ficar com Gloria Estefan. Good night, my love. É para ti. Com um grande beijinho e muito obrigada pela tua excelente emissão.

E assim que ficamos com Gloria Estefan, Good Night, My Line, viva para a fofinha pela sua fantástica emissão. E agora vou cumprimentar todos que estão pelo Facebook, dispositivos móveis, salinhas associadas e todos que estão aqui na minha companhia, na salinha chata. Então vamos já começar aqui de baixo para cima. Vamos cumprimentar o Ninja, a Luz, a Alice, também a Tânia, o Safa, o António, o Mário, a Tita, a Luana, o Álvaro e a sua Irene. Também o nosso Tubinha Boy, a nossa locutora Anocas, o nosso locutor Charme, a nossa locutora Fofinha e ela mais uma vez agradecer a sua fantástica emissão, a nossa locutora Mina, o nosso locutor Aeroside, o nosso locutor Marco, a nossa locutora Gama e também a nossa locutora Star. Pois é, muito boa noite a todos, que já está quase noite, ainda não, ainda tem assim um solzinho nasceu agora, teve assim mau tempo, mas já nasceu agora e deu aqui uma claridade. Então vamos ficar com Chinatown. Não. Winston Houston. Ou não, Chinatown. É Chinatown que vai para todos vocês e espero que vocês gostem. Bora lá.

E foi assim que ficamos com o China Time. E foi um temazinho que foi para todos, tudinhos, sem exceção. E agora é que sim, vamos ficar com Winnen Houston. Pois é, para todos vocês também. Bora lá.

Assim que ficámos com Innis Houston. Pois é, e foi para todos vocês. E agora vamos continuar com música. E quando a música é para todos, pois é, quando está dá para todos. Janet Jackson, Again. Ou mais um tema para todos nós.

0: E assim que ficamos com Glória Stefani, pois é. E agora temos já mais uma participação e vem ali do ladinho de fora. Vem do Beto Mendonça, pois é, o Beto Mendonça sempre no seu melhor. Olá, olá, boa tarde, Beto.
1: Olá, olá, boa tarde, Margarida. Tenho uma feliz, abençoada tarde. Quinta-feira, com votos de boa, abençoada Margarida. Assim também quero que agradecer a nossa amiga doutora Palfrinha pela linda missão. Muito obrigado por fazer um grande beijinho para si. E assim, Margarida, quando for possível, uma musiquinha para todos nós. Estamos aqui na sua companhia. Pois é. Aqui o Beto Mendonça aconteceu aqui o azar, Beto Mendonça. Ai, Jesus. Esqueci meu telefone no trabalho. Consegui bater aí e esqueci meu telefone no trabalho, Margarida. Ele agora já canta, já está carregado a bateria. O outro tem 34 e está aí 100% de bateria. Estas coisas, roubar luz na casa dos outros e as que somos apanhados, deixando lá tão logo. Tem que nada de voltar atrás. Grande beijinho, Margarida. Aconteceu de uma boa missão, mas não sei o que eu trouxe. Escuta, vou expor um charuto. Um charuto de banho. Tenho uma caixa de charutos. E o charuto do afobar é charuto de banho. Vamos embora. Beijinhos. Fui.
0: Pois é, e o Beto Mendonça que deixou o telefone a carregar e foi apanhado. Foi apanhado em flagrante litro, pois é. Então vamos ficar com o Paulo Abdul, Rost, e veio da parte do Beto Mendonça para todos nós. Bora lá escutar.

que ficamos com Paula Abdul e foi o tema que mandou ali Beth Mendonça para todos nós. Lia Mor traz-nos mais um lindo tema para todos nós. Eu vou dar já as boas-vindas ao Cowboy que acabou de se juntar a nós. Boa tarde, Cowboy, bem-vindo à nossa companhia.

0: Pois foi, com participação de Roxette. E agora, vamos já ver o que temos aqui. A Maria Brita, Maria Brita, olá, boa tarde ou boa noite, Maria.
1: Aqui a nossa doutora Margarida. Margarida, boa tarde, boa emissão. Contem-se uma feliz, abençoada tarde de quinta-feira, um excelente fim de semana já, quase à porta. Margarida, quando for possível, passei um tema para ti, também para todos aqueles que te acompanham, para agradecer ali à fofinha e também aos outros locutores que já passaram com as suas fantásticas emissões. Muito obrigada, Margarida, contem-se uma boa emissão e um grande beijinho. Muito obrigada.
0: Obrigado, eu, Maria Brito. Um grande beijinho para si e para todos os seus. E um ótimo fim de semana que está mesmo à porta. Hoje, se calhar, já fazem ponto, já é fim de semana. Mariah Carey foi o tema que eu escolhi para ser a participação da Maria Brito. Bora lá.

Assim que ficamos com Mariah Carey e foi o tema que foi da Maria Brito para todos nós. E agora vamos ficar com Pat Smith. Bora lá!

assim que ficamos com Pete Schmidt, pois foi. E agora? Agora tenho aqui uma participação da minha policinha, da nossa Anabela Rodrigues Lourenço, que está na escuta, com certeza. Então ela diz assim, Margarida, podes passar este tema, por favor, para todos nós, com beijinhos. Então este tema vai para todos que estão pelo Facebook, dispositivos móveis, salinhas associadas e também para todos vocês aqui. Vai para o Ninja, para a Luz, para o Cowboy, para a Alice, para o Diavinho, também para a Tânia, para o Pins, para o Safa, também para o Lucas 27, para a Tita, para a Lina, para o Jacinto, para o Álvarez, o Irene, também para a Nocas, para o Lucas Charme, para a Fofinha, para a Bina, para o Aeroside, para o Feio, para a Lia, para a Star e para mim. É para todos, tudinhos, sem exceção. Para todos também que estão pela escuta da Web Rádio Portugal Online. Bem da parte da nossa polícia, a Anabela Rodrigues Lourenço, Laura Pozinho e o Ar, para todos nós. Muito obrigado, polícia, um grande beijinho para ti também e um ótimo fim de semana. Bora lá.

empurrar e veio da parte da policinha para todos nós, da Anabela Rodrigues Lourenço. E agora vamos ficar com Laura Fabian, que é da TED. Bora lá!

Ficamos com Lara Fabiano, queda-te. E agora? Agora vamos aqui ao privado da nossa amiga Luz, que chegou aqui e veio me dizer assim. Chamo aqui ao privado da Luz. Ele nos diz assim: Magui, para todos, é para todos, Miriam Hernanes, é Volvo por ti. Pois é, é o tema que vem ali da Luz para todos nós, para todos, tudinhos, sem exceção, para todos que estão pelo Facebook, dispositivos móveis, salinhas associadas e para todos nós aqui na salinha. Ora bem, vai para todos, vai para o Ninja, para ela própria, para a Luz, para o Cowboy, para a Alice, também para o Diabinho, para o Prof, para a Tânia, para o Prince, para o Daniel, também para o Sapa, o Lucas 27, a Tita, a Cacau, que se juntou a nós, também a Helena, o Jacinto, o Álvaro e a sua Irene, também para o Tuguinha Boy,

para Nokas, para o Charme, também para a Fofinha, para a Bina, para o Eroside, para o Pofil, para a Lia e para mim. Então é para todos sem exceção e vem da parte da Luz. Miriam Hernanes.

Pois é, foi assim que ficamos com o tema que foi alimentado pela luz para todos nós, sem exceção. E agora? Agora vamos aqui ao privado do Daniel. Daniel também que pediu uma para dedicar ao pessoal. Pois é, ele diz assim: boa tarde, aceita pedido musical? Claro que sim. Dedicar ao, é para dedicar a todo o pessoal. Obrigado. Pois é, este tema que vai saltar já para a pista foi o tema que foi pedido pelo Daniel. Pois. Para dedicar a todos nós. Então é para todos, tudinhos, sem exceção. E vem da parte do Daniel. Muito obrigado, Daniel, pela tua participação. Um grande beijinho para ti. E vamos ficar então com o temazinho que foi pedido pelo Daniel.

E assim ficamos com o tema lindíssimo que foi mandado ali pelo Daniel. Muito obrigado, Daniel, pela sua participação. E agora vou aqui ao privado do Prince. O Prince que diz assim: Olá, Margarida, boa noite, boa emissão. Continuação de boa emissão. Gostava de ouvir este tema que compartilho com todos. Obrigado e beijinhos. Obrigado, eu, Prince, e beijinhos para ti também. E um ótimo fim de semana. Deve estar já muita gente a entrar em fim de semana prolongado, pois é. Então, vamos ficar com o táxi, sozinho e vindo da parte do Prince, para todos. Bora lá.

0: disse?
1: Foi assim que ficamos com o táxi, sozinho, e foi o pedido do Prince, que foi para todos nós. Pois é, agora vamos aqui ao Álvaro, o Álvaro que já escreveu há pouquinho aqui no meu privado, mas conforme vão chegando eu vou passando, não é? Então vai para o Álvaro, para o Álvaro que quer o costume, não é? É para a sua Irene, pois é. Um grande beijinho para a Irene e para o Álvaro, pois é. É com muito amor e carinho que ele manda este lindo tema para a sua Irene. Leonardo, tu, bora lá. Neste

Álvaro não pediu só um temazinho para a sua Irene, não, não. Ele pediu outro para mim e para todos nós. Ah, pois é, bebê. Pois é. Então vamos ficar com ternura, pois. E bem da parte do Álvaro para todos nós. Então vamos lá ficar com Tony Carreira e ternura. Bora lá.

Pois é, foi assim que ficamos com a participação do Álvaro aqui na minha emissão. Foi uma para a Irene, outra para todos nós, pois é. E agora? Agora vamos ficar com o meu silêncio e vai ali para a Nanda e para a Star com um beijinho da minha parte. Meninas, segurem que é para vocês.

Pois é, foi isso a mim. O meu silêncio foi para Ananda e para Star. E agora, o próximo vai para todos, tudinhos. Vai para o Cowboy, para o Diabinho, para a Itinha, para a Tânia, para o Prince, para o Daniel, também para o Safa, para o Lucas, para a Tita, para o Gatinho S, para a Cacau, para a Lena, para o Jacinto, para o Álvaro, para a sua Irene, para o nosso Tuguinha Boy, que hoje está atrevido, para a Nocas, para a Fofinha, para a Bina, para o Aeroside, para o Fairo, Lia, Nanda, Star e eu, pois é para mim, também tem direito, não é? Triste-me, triste-me sem pensar. Oh, vai, meu Deus.

Sim, ficamos com traíste-me sem pensar. Pois foi. E agora? Agora vamos aqui a Laura Pausini, que vai direitinho, direitinho para a minha amiga Policinha, que ela quer bater. Pois é. É para a minha amiga Policinha que está na escuta, pois é. Um amigo Cosi é para ti com um grande beijinho e é da minha parte, Policinha. Perdona-me. Ela bate. Vá lá, vamos ficar então com a Laura Pausini e vai para a minha polícia, para a Anabela Rodrigues Lourenço.

0: Pois é, e foi assim que ficámos com Laura Pausini, um amigo cosi e foi para a minha policia. Agora que sou maluco. Agora tem aqui a participação da nossa Nanda, pois é. Vamos escutar. Pois é, olha lá, Nanda, boa noite.
1: Olá, Margarida, boa noite. Estou aqui na tua escuta. Podias-me passar, faz favor, aquela música, sabes, aqui zomba, Bota e Mel, e é para mim, é para ti, e é muito especialmente para a minha Ficholas, e também para a Mimi, e o Bota e Mel, sabes, quando se tem mel, é sempre tão bom, não é? Um melzinho. Beijinho para ti, irmão, ótima emissão, aqui na escuta, beijinho.
0: Pois é. Obrigado, Nanda. Bota e Mel. Nelson Freitas. Disse E4 Pedro. Pois é. Bota e Mel. Tem mel, mas ela manda-nos chupar no limão. Ah, e agora? E esta agora? Bora lá. Bota e Mel.

CA4 Pedro Bota e Mel, e foi a Dalida Nanda para uma data de gente. Oh, já não me lembro. E agora vou aqui ao privado do Safa, que ele fez-me um pedido. Posso pedir uma música para uma pessoa que se chama Vanessa? Se possível, algo romântico, se não, ok. Pois é, então vamos ficar com peraí, que não era esta. É esta. Tony Box, Um Break My Heart, vai para a Vanessa. Vanessa, e vai da parte do Safa. Bora lá.

Ficamos com o Tony Box, um Break My Heart para a Vanessa, que foi dali da parte do Safa. E agora? Agora vou aqui ao meu mensagem, eu não posso passar mais participações e vou passar para, porque tenho aqui a participação da minha policinha, pois é, ela que diz assim: passa um som lindo para ti, para a Star, para a Nanda, com beijinhos grandes para mim, para a Star, para a Nanda, e vamos partilhar com todos vocês. E vem da Anabela Rodrigues Lourenço. Eu escolhi aqui a Pandora. Como te vá, mi amor? Pois é, é o tema que eu escolhi para a participação da nossa Anabela Rodrigues Lourenço. Bora lá. Muito obrigada, Belinha. Um grande beijinho para ti e um ótimo fim de semana.

Estou mesmo na reta final da minha emissão do dia de hoje e o próximo tema vai... Vou agradecer a todos vocês a vossa companhia, a vossa presença aqui na minha na salinha e a todos também que estão pelo Facebook. Olha, pelo Facebook eu tenho que agradecer à Isabel Monsanto, Carvalho Martins, Miguel Paredes, Beto Mendonça, Albina Marques, Maria Clarice Neves, Anabela Rodrigues Lourenço. Pois é, na outra página, deixa-me lá ir num instantinho ver quem por lá anda. Lá por lá andou também. Deixa ver que eu não quero esquecer de ninguém. Não quero esquecer ninguém mesmo. Vamos aqui. Ai, que isto não quer mexer. Vamos aqui. Aqui. Pois é. Então vai para o Beto Mendonça, Marcos Fragoso, Alvirene Carvalho, Ana Maria Rodrigues, Vanessa Domingues, Filipe Varela. Pois é. Para todos vocês, um muito, muito obrigado por terem estado desse ladinho. E aqui na salinha, vou agradecer a todos vós, ao Cowboy, à Itinha, à Tânia, ao Príncipe, ao Safa, também ao Passarinho, ao Lucas 27, à Tita, Gatinho S, à Cacau, à Lena, ao Jacinto, ao Alvarez, ao Irene, para o Fire, Tupinha Boy, a Nocas, Charme, o Charme, daqui a nadinha está na nossa companhia, à Fofinha, à Bina, ao Aeroside, a Nanda, à Star. Pois é, muito obrigada a todos pela companhia, por estarem na nossa companhia. Este meu tema vai para todos nós, mas principalmente para o Charme, que é ele que vai ficar com os comandos da Web Rádio Portugal Online. Pois é, amanhã cá estarei, pelas 11 da manhã, para vos dar mais música. Então, te quero grande, caso vai para o Charme com um grande beijinho e votos de uma excelente emissão. Depois passa um pouquinho da minha saída e eu vou entregar os comandos ao Charme. Então, até amanhã, se Deus quiser, fiquem bem, fiquem com o Charme, que vos vai dar lindíssimos temas. Bora lá!

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Ora então, muito boa noite a todos os ouvintes da Web Rádio Portugal Online. Eu sou o Lucas Charme, vou estar convosco na vossa companhia até bem perto das 23 horas de Portugal Continental. Quem sabe mais um pouquinho, se entretanto o nosso locutor Miguel não aparecer, ficarei então mais um pouquinho. Ora, quero dar os parabéns à nossa locutora Margarida pela sua excelente emissão. Uma boa noite para ela, também um bom jantar. E aqui vai então este tema, Noche e Luz. Vai então para a Margarida com beijocas, continuação de uma boa noite. E mais uma vez, muito obrigado pela excelente emissão.

Pois é, continuação de Boa Noite, quero então cumprimentar todos aqueles que estão na sintonia da Web Rádio Portugal Online, na nossa salinha de chat. Vai então para a Margarida mais uma vez beijocas, para a Star beijocas, para a Ananda beijocas, para a Nocas beijocas, para a Bina beijocas, para a Fofinha beijocas, para o Ironside aquele abraço, para o Profile aquele abraço, para a Lena beijocas, para a Cacau beijocas, para o Passarinho aquele abraço, para o Safa aquele abraço, para a Tita beijocas, para o Cowboy aquele abraço, para o Lucas 27 aquele abraço, para o Prince aquele abraço, para a Tânia beijocas, para o gatinho S, um grande abraço, para a gatinha, beijocas, para o prof, um grande abraço e continuação de uma boa noite. Também para aquele verdinho que se encontra lá por baixo, uma boa noite. Se não veio para espreitar, então entra aqui com outro nome que nós damos-lhe uma corzinha, assim, azulinha, para ficar aí bem vestidinho e na nossa companhia. Continuação de Boa Noite para todos. Obrigado a todos por estarem por aí na nossa sintonia. Michael Bolton, I Love You Forever, I Promise You. Continuação de Boa Noite.

E vamos então continuar com mais um tema que vou então dedicar para todos aqueles que se encontram nas páginas do Facebook a ouvir a Web Rádio Portugal Online. Vai então para a página Fãs da Web Rádio Portugal Online, também para a página Web Rádio Portugal Online, para a Portugal e Ilhas, Eu, o Mundo e a Música, Patom Conversa e Muita Animação, RPO, e também para a Salinha Net Musical. Continuação de uma boa noite para todos. Obrigado a todos por estarem por aí, obrigado a todos pelos vossos likes e também pelas vossas mensagens. Aqui vai então mais um tema para todos vós.

E já estamos então com mais um tema que vai então para uma dedicatória que vem então da parte da nossa ouvinte e amiga Maria Brito. Ela diz assim: boa tarde, Charme, boa emissão, quando possível um tema para si e partilho com todos na sua companhia. Também agradeço à Margarida e a todos os locutores que já passaram hoje por aqui. Muito obrigado, a continuação de uma ótima tarde, grandes beijinhos e nos vossos corações. Da minha parte, Maria Brito, uma beijoca do tamanho do mundo, continuação de uma boa noite. Muito obrigado por estar por aí desse lado também, sempre na nossa companhia, na companhia da Web Rádio Portugal Online. Cheio no ar com este You're Not Alone. Aqui vai então este lindo tema. Espero que goste.

E vamos então continuar com mais um tema que vou então dedicar para as ilhas. Pois é, vai então para as nossas ilhas dos Açores e também para a Madeira. Vai então para todos aqueles que pertencem lá aos nossos arquipélagos. Aqui vai então mais um tema para todos vós. Continuação de Boa Noite.

0: Pois aí vamos já ficar com uma dedicatória do nosso amigo Beto Mendonça. Deixem-me cá ver onde é que ele está aqui com a sua mensagem, porque isto, o telemóvel desliga-se e depois eu tenho que estar aqui a ligar isto tudo outra vez. Ora, então aqui vai a mensagem do nosso amigo Beto Mendonça.
1: Que nosso amigo Charme, tenho uma feliz abençoada noite de quinta-feira com votos de uma boa missão. Assim também quero aqui agradecer a nossa amiga doutora Margarida, que assim estava acabando de fazer a sua missão. O meu muito obrigado, Margarida, muito obrigado pela sua linda missão. Um grande beijinho para si. E assim, amigo Charme, eu estou aqui naquele lugar, vocês partiam a rede e fazer ali um andrete de regar com o aguador ao contrário. Eu agora desta vez vou regar com o agador direito. Ai, Jesus!
0: O agador já está. Ele ficou traumatizado com o que eu disse.
1: Ai, Jesus! O agador do Sor. Ai, Jesus! Já está aqui bem torto. Já estou a falar banhaco. Ainda tenho aqui cozinhas ainda na fazenda para regar a minha horta. Tenho que regar aqui o milho. As sementes não é preciso. Não, as sementes. As batatas não é preciso. As sementes ainda me deram no continente que. Que é batatas. As batatas já choveram, é preciso, mas tenho outras coisas para regar. E eu ali as maçarocas, tenho que regar as maçarocas. Um grande abraço, Charme. Começando uma boa missão. Quando possível, numa temazinha, eu sou o seu gosto. Para todos nós, que agora vou agarrar no agador ao contrário. Ai, Jesus, um grande abraço.
0: Pois é, Beto Mendonça, não te esqueças de regar a maçaroca e os tomates, porque isso é o mais importante. Ora então, um grande abraço para o nosso amigo Beto Mendonça, continuação de uma boa noite. Mais uma vez, nunca é demais agradecer a sua boa disposição e também a sua companhia aqui na Web Rádio Portugal Online, a sua participação. Aqui vai então um tema de Jennifer Hudson, If This Instant Love. Vai então para, a pedido do nosso amigo Beto Mendonça, este tema. Com esta voz fantástica, já disseram que ela era a nova Whitney Houston. Pois é, tem uma voz fantástica. Vamos então ouvir.
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Pois é, a continuação de Boa Noite, depois deste tema de Shark Future, I Love You. Vamos então continuar com Darren Hyde, com este I Can't Ever Get Enough of You. Vai então para todo o auditório da Web Rádio Portugal Online. Continuação de uma ótima noite para todos. Resto de um ótimo feriado.

E vamos então continuar com Celine Dion, depois deste tema No Matter What, este tema que passou. Vamos então ficar com Celine Dion, I Drove All Night, este tema que vai então para todo o auditório. Continuação de Boa Noite para todos.

E vamos então continuar com mais um pedido que vem então da nossa locutora Goretti Gama, ela que diz-me assim, olá, boa noite, uma boa emissão, eu estou na escuta, diz ela. Portanto, quando puderes, um som da Bonnie Tyler à tua escolha para ti e todos. E aqui vai então este tema de Bonnie Tyler, Angel Heart. Da minha parte, Goretti, beijocas de continuação de uma boa noite. Aproveito também para mandar um grande abraço para o Marco e continuação de uma boa noite. Bonnie Tyler, Angel Heart.

continuação de Boa Noite, vamos então continuar com Michael Lindstrom com este Call on Love. Continuação de Boa Noite para todos aqueles que estão por aí do outro lado na nossa sintonia.

E vamos então continuar ao estilo dos anos 60 aqui com Rocking Jukebox Records, este tema que vai então para todo o auditório da Web Rádio Portugal Online. Continuação de Boa Noite para todos.

Estivemos então com Vicky Souza, com este Saudade Favorita. Vamos então continuar com Toni Braxton e Luther Vandross, com este In Your Arms. Este tema que vou então dedicar a todas as meninas que estão por ali na nossa salinha oficial de chat. Vai então para a Anocas com beijocas, para a Bina com beijocas, para a Fofinha com beijocas, para a Lena com beijocas, para a Tita com beijocas, para a Tânia. Com beijocas, continuação de uma boa noite para todos. Aqui vai então este lindo tema.

Pois é, e para os meninos vai então este tema Better This Way, este tema que vai então para todos os meninos que estão por ali na nossa salinha oficial de chat. Vai então para... Ai, isto desligou-se. Vai então para... Vai para o Marco com um grande abraço, vai também para o Ironside com um grande abraço. Vai para o Lucas27, um grande abraço. Para o Gatinho S, um grande abraço. Para o Diabinho, um grande abraço. Continuação de boa noite para todos. Vai também para o Tuguinha Boy, Pontapés e Caneladas. Aqui vai então este tema, Better This Way.

Pois aí, vamos então continuar depois deste tema de que se chama Love Me Again. Vamos então continuar com Sleepless Nights, este tema que vou então dedicar a todos aqueles que deixaram o seu likezinho nas páginas do Facebook. Vai então para a Odete Santos, para a Anabela Rodrigues, a Fernanda de Jesus, também para a Dali Martins, a Yolanda Remix, a Dulce Flores, a Bernardo Ribeiro, o Beto Mendonça, a Piri, a Bina, a Luísa, a Zinha, o João Santos, a minha madrinha Anelinha Barros. Continuação de uma boa noite para todos. Obrigado por estarem por aí desse lado na minha sintonia, na sintonia da Web Rádio Portugal Online. Vamos então ouvir este tema.

E vamos então continuar com mais um tema que vou então dedicar a todos aqueles que estão na nossa sintonia, na sintonia da Web Rádio Portugal Online. Continuação de boa noite e já passam então 4 minutos das 23 horas em Portugal Continental. Vamos então continuar com música aqui na nossa, vossa rádio.

0: E vamos então continuar com mais um tema, depois de Ryan Mercer com este Back When Love Was Easy. Vamos então continuar com mais um tema que vai então para todo o auditório. Continuação de Boa Noite. E eu só tenho ainda mais um tema para passar aqui nesta minha emissão. E depois vamos então às despedidas.
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Pois aí, para terminar então esta minha emissão de hoje, vamos então ficar com Back When Our Hearts Were Young. Vai então para todo o auditório, continuação de uma boa noite. Eu estarei por cá no domingo às 21 para mais um túnel do tempo aqui na Web Rádio Portugal Online. Continuação de boa noite para todos. Weston com este Back When Our Hearts Were Young. Vai então para todos vós.